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11 e 7.

0: 11:38.
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3: Chegou um momento muito especial do nosso show, que é o momento que a gente apresenta a nossa música pra vocês. Muita gente já sabe cantar, que eu sei. Vamos cantar então, Por Que Será? Dom e Juan pra vocês.

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1: Eu sei, é difícil continuar quando ninguém está te apoiando, quando ninguém está te aplaudindo. Haverá momentos em que parece que ninguém está do seu lado. Haverá momentos em que parece não haver outra opção a não ser desistir. Se você tem batalhas em sua vida que precisam ser vencidas, estou te dizendo, trabalhe duro. Você precisa engolir e enfrentar o desafio. Não há dias de folga até você vencer sua batalha. Se você quer uma grande vida, não pode haver dias de folga. Reclamar da sua situação não vai mudar a sua situação. Ninguém está vindo para te salvar. Não ouse desistir de si mesmo. Talvez seu pai tenha ido embora. Talvez sua mãe não tenha te apoiado. Talvez seus amigos nunca estejam ao seu lado. Não conheço sua situação, mas sei disso. A única maneira.

100% de suas forças. E o que sobra? Ah, você vai gastar chorando por ter sido consumido. Se você não lutar por alguma coisa, será vencido por qualquer coisa. E quando sua hora chegar e milhares de vozes diferentes estiverem tentando lhe dizer que você não está preparado para isso, ouça então aquela pequena voz solitária. Aquela voz que diz: você está pronto. Você está preparado. É tudo com você agora. Se levante. Coloque os pés no chão. E não olhe para trás, porque nós temos trabalho a fazer. Bem-vindo à luta. Toda vez que você olha para o céu, você está com a mente lá. Mas você sabe que não tem asas para voar. Você tem um ótimo discurso. Me diga, o que aquela criança sabia? Ela sabia que poderia voar. Você sente o vento tocando suavemente sua pele. E as vozes dentro estão gritando: você não deve tentar. Você se arrisca. O mundo diz não, mas você diz sim. Mas aí o mundo te joga para baixo, te dá uma porrada e você retorna mais forte. Mas aí o mundo te joga pedras, mas você segue desviando delas. Mas aí você cai novamente. O mundo te bate com tanta força que você não tem mais forças para se levantar. O que está acontecendo? Herói! Você é um herói! Quero que você me prometa, você não vai desistir. Eu sei que você esteve correndo a vida toda, andando pela escuridão, praticamente sem luz, sentindo-se deprimido, sob pressão, uma vida baixa, uma vida vazia. Olhe no espelho, me diga o que você vê. Não precisa de desculpas, porque você não é fraco. Então, levante a cabeça. Observe todas as partes nojentas e inaceitáveis da sua vida. Não os esconda. Traga-os para a luz. Declare para si mesmo: vou ter que insistir que isso vai acontecer. Pense na dor que você sentirá se nunca mudar. Pense na diferença que você fará na vida de quem você ama se mudar. Nada vai mudar a menos que você faça. Nada vai melhorar até que você fique melhor. Eu devo ser melhor. Eu devo ser melhor agora. Não há mais fraqueza, não há mais limites, não há mais desculpas. Não vai mudar a menos que você faça nada. Há algo dentro de você, algo que deve sair, algo que deve crescer. Deixe isso sair. Deixe crescer. Todos esses momentos nos tornarão mais fortes e melhores. Uma vez que você escolhe esperança, tudo é possível. Siga em frente. Mostre essa coragem. Ela está dentro de você. Cave fundo para encontrar. Tente mais uma vez e outra. Você tem essa força dentro de você. Todos nós temos. Estamos todos na sarjeta, mas alguns de nós estão olhando para as estrelas, para o céu. Todos enfrentamos desafios. No momento, parecemos enfrentar um grande problema juntos. Alguns com medo e pânico. Continue olhando para as estrelas.

medo e pânico. Continue olhando para as estrelas. Continue acreditando. Mantenha sua fé de que as coisas vão mudar. Não importa o quão escuro possa parecer. Concentre-se na luz. Todas as coisas pelas quais você é grato. Mantenha isso perto.

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2: Já teve um desses, já passou por isso?
3: Oi, grupo.

Essa próxima canção a gente queria oferecer com todo carinho a uma galera muito especial, a todos os membros da nossa comunidade do Orkut. Espa...

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0: 1:58.
1: Escuta essa história aqui. Olha a situação, rapaz.

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1: 2:29.
2: Wilson Neto e Ana Castela.

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0: Olha a hora, são 3:58, Oracundo, estamos chegando, bom dia.
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0: Oi, oi, oi, oi, oi, alô, gente, amiga, bom dia, bom dia, bom dia, estamos chegando, hein? O nosso Bom Dia Clube comigo, Adilson Batista, a partir de agora, bom dia, bom dia, bom dia. Tudo bem, pessoal? Tudo tranquilo, tudo normal aí? E o Inhame, como é que tá? Tá bom? Tem junto? Segundo, amanhã de segunda-feira, dia 22, né? Tudo bem aí? Bora, bora? Vaza na brincadeira, vamos pular no goleão? Acorda aí, meu povão!
1: Acorda aí, meu povão! Bom dia! 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

Iniciando aqui mais uma semana, mais um programa Bom Dia Clube, com muito prazer, com muita alegria, como sempre, muita, muita gratidão, hein? Eu, Adilson Batista, te faço companhia a partir de agora até às 8 da manhã. 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Clube FM 93,7. Empresas do Grupo Faustino de Comunicação. E o Inhamei, como é que tá, gente? Tá bom? Tá enxuto? Ê, coisa boa. Agora nós, meu filho. Coladinho com o cano de garrucha. Porque você sabe que Catitu fora da manada vira papá de onça, né? Aí nós vamos chegar no rei na jumenta, mas devagar, de acordo. Se arrochar demais, jumentinha, limpaquia. E a jumentinha empacada, ninguém merece. É fim de mundo. Aí quando cai na água, capivara que leva em bala, hein? É chumbo grosso, meu filho. Aquele jeito que vier, nós taca a pia, mas taca sem dó, hein? Vambora, meu povo, bora vazar na braquiária, vamos pular no colanhão. Vamos chegar ao rei na jumenta. Bora tacar a pia sem dó. Amor, jogar as capivaras na água. Acordar a corujinha, gente, bora acordar a corujinha, meu povo. 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Pra você ligado também comigo em Central de Minas, São João de Manteni, Itabirinha, Vaz de Grande, Limeira, Divina Laranjeira, bom dia. Alô, meu povo da Barra do Ariranha, também na sintonia. Alô, Nova Belém, Ateleia, Cuparaque, Galileia, São Félix de Minas. Alô, meu povo de Mendes Pimentel. Bom dia a todos também de Ecoporanga, Ponto Belo, Montanha. E os amigos de Água Doce do Norte, aquele abraço, hein? Alô, alô, Vila Pavão. Vila Valério, Boa Esperança, Jaguaré, Pinheiro, bom dia. Alô, Nova Venécia, São Mateus, também ligado com a gente, hein? Bom dia a todos aí de São Gabriel da Palha, São Domingos do Norte, alô, Pancas. Águia Branca, Alto Rio Novo, Mantenópolis. Alô, Mantenópolis, bom dia. A você no aplicativo, no Brasil e no mundo, sejam todos bem-vindos ao nosso Bom Dia Clube, comigo, Adilson Batista, hein? Sua participação a partir de agora, o nosso Clube Zap 27995247575. 27995247575. 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Bom, gente, pra começar muito bem, né? Como sempre, vamos começar como? Agradecendo, né? Motivos aqui não faltam. Obrigado, Senhor, por nos conceder mais um dia. Estamos aqui, meu Pai, iniciando mais uma semana pela sua misericórdia. Obrigado por tudo e por tanto. Obrigado pela proteção, obrigado por nos fortalecer, obrigado por nos encorajar diante dos nossos obstáculos. E seja conosco, meu Pai. Venha estar conosco nesse momento, venha estar abençoando cada ouvinte, abençoe e protege, Senhor, cada trabalhador e cada trabalhadora, onde for que estiver, Senhor, em casa, no trabalho, na estrada, esteja à frente dos passos de cada um, iluminando o dia de cada um e livrando de todos os males, das eventuais armadilhas do inimigo. Amém? Que Deus abençoe você, o seu trabalho, que Deus abençoe o seu ir e vir. Que possamos ser gratos ao Senhor e confiar ao Senhor, por mais que tenha sido difícil, Deus é contigo, Deus é conosco, e agindo Deus, pessoal, quem impedirá, hein? Já aproveitamos e mandamos um alô pra galera que já passou por aqui, deixou um salve. Meu amigo Brás, o Brás Pinheiro, bom dia, Brás. Meu grande amigo Kinka, alô Kinka, também já passou por aqui. Meu amigo Lucimar lá no Barro Preto, bom dia. Meu amigo Pedro Lei, ô Pedro, tá bom? A comadre Penha Prado, Paulão, bom dia. Minha grande amiga Alzira, Santinha, alô Santinha, um abraço, hein? Meu amigo Gessi Sabonete, aquele abraço. Meu amigo Edmilson Medeiros, abração pra família Medeiros. Minha grande amiga Jailda também já passou por aqui, bom dia Jailda, lá em Portugal. O Josimar da Prefeitura, bom dia campeão. Minha amiga Adelaide, rainha de Jolada. O Jalzão já passou por aqui. O Cristiano na Fazenda Calmon, bom dia. Meu amigo Elias Alves, bom dia Elias. Minha grande amiga Joselita também já passou por aqui. O Alex, bom dia Alex. E muitos outros rádio ligado nesse mundão de meu Deus, o nosso abraço, o nosso muito obrigado, a nossa gratidão. Meu amigo Helena, alô Helena, bom dia, alô Edvaldão, a Iratamira também ligado com a gente. Hora de música, 4:15, tá chegando o som do Júlio Oliveira, Terra Seca. Desce meu amigo Luiz Carlos ligado comigo lá em Águia Branca, era Luiz Antônio Lindau.

0: Laura também na sintonia. Um abraço, bom dia pra vocês.
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0: 4:15 na Globo.

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2: Bom dia, bom dia, bom dia! E você curtiu nossa primeira sequência musical, hein? Aí tivemos a viúva e o viajante, Chitãozinho Chorão também cantou Cavalo Enxuto, né? Cowboy Vai Te Pegar. Cristian Neves cantou Cicatriz, Daniel, Meu Reino Encantado. É a nossa primeira sequência musical aqui na Clube, hein? 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Opa! Oi!
3: Bom dia, meu amigo Adilson. Passei pra nós ouvir hoje. Cowboy Vai Te Pegar, vai pro Carlinho da Palmeira, que gosta demais dessa música. Vai pro Cristiano, Fundo de Tulha. Vai pro Arguinho Sentamento. Pra todos gostar. Tchau, obrigado.
2: Valeu, Alex.
3: Tamo que nós estamos já na área.
2: Tamo junto, meu parceiro. Bom dia pra você, bom trabalho. Bom dia dos Batistas, quero pedir uma música aí com Cristian Neves, Cicatriz. Quero oferecer para todos os ouvintes, tá na CUP, tá bom demais. Valeu, Joselita, um abraço, minha amiga. Pediu, não atendemos, né? Aqui quem é? Já atendemos também? Oi!
4: Bom dia, Deus Batista, sou Elias aqui do Clube do Peão.
2: Elias, tá bom?
4: Manda uma música para nós, Reino Encantado, isso pra todos os meus amigos, Uti, Estrela Verde, Nailton, Serjão.
2: Ah.
4: Carminha, tá verde, o Baianinho do Assentamento, Três Corações, todos os amigos que escutam, o último mandou falar com o Baianinho pra dar uma ligada pra ele, quem quer falar com ele. Manda essa música pra nós aí, feliz do Colo Pião, obrigado, adeus.
2: Feliz. Deus. Abraço, amigo, bom dia pra você.
4: Deus abençoe, bom trabalho.
2: Amém. Deus abençoe o seu dia, a sua família também, campeão. 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Alô, Alex, bom dia, meu patrão. Quem é que já entendemos? Ô, Cristiano, bom dia.
5: Olá, meu Batista, bom dia.
2: Bom dia.
5: Primeiramente, agradecer a Deus por mais um segundo-feira, estamos de pé, né?
2: Amém, né?
5: Que nos permitiu. Bora tacar a pia, mandar um alô pra toda essa vaquerada, Bruto, Leandro, Guilherme, Pedro, o velho. Zé Minhoca, o Zé Knupp, Carlinhos do Gormazeu, o Espirro, Quinca, Fabinho, Cristiano, Jalzão, o Jalês Fagundes, né, Poi, Nazinho, Betão Gascudo, o Jalês, Giovanni Amaral, o Trecão, pra todos os ouvintes da clube aí, partiu.
2: Valeu, Bovinho, vai lá dar cabeça aí, não. Tamo junto. 4h43 na Globo. Cadê o Josão? Você lembra o Josão? Fala, Josão, bom dia. Fala, Bruto.
0: Bom dia, meu amigo Batista, como é que tá o Inhano?
2: Passa uma
0: banda boa aí, cavalo enxuto, feliz pra você, todo locutor, todos os compadres, todos os comadres, toda vaquerada, tá colado, bacana da rocha, todos meus amigos, todos ouvindo da clube, quem gosta da moda. Cainá, Capivari, vem bala, tchau. Obrigado.
2: Chumbo grosso, Capivari, chumbo grosso. 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Fica tranquilo. Oi!
1: Bom dia, Adilson.
2: Bom dia, Adelaide.
1: Hoje eu quero ver uma música com João Mineiro e Marciano. Ainda ontem, chorei de saudade.
2: Ah, não, Adelaide.
1: Feliz pra todos os ouvintes que entram na clube, né, Adilson?
2: Tá bom demais, Adelaide.
1: Tchau, obrigado.
2: Valeu, meu amigo. Um abraço. Vamos atender a seguir, né? Pelo João Simão do Feitura, tá ligado com a gente. Um abraço aí, meu parceiro. Quem é que tá aqui? Oi!
6: Bom dia, Adilson Batista.
2: E aí?
6: Bom dia, mais uma segunda pra todos nós. Estamos aqui. Estamos na clube, tá bom demais. Graças a Deus. Mais um dia, mais uma semana. Grande abraço, Adilson.
2: Valeu, meu amigo. Um abraço pra você também, Jailda. Bom dia. Ligadinha como sempre aqui no nosso programa, né? Quem é que aqui? Oi!
7: Olá, Deus Batista, que é o Edmilson, Ponte Alta. Hoje eu quero ouvir uma musa viúva viajante, mandar pro Verão, Toguinha, Tizil, Maico, Farel, João Coreia e Mantena, que ontem tava batendo papo lá de manhã, Zé Minhoca, Zé Teodoro Queixada, e pra todo ouvinte, falou, tchau, obrigado.
2: Valeu, garoto, tchau, obrigado, Edmilson. Ligadinho com a gente, alô, Coreia, também na sintonia. Cadê o GC Sabonetinho? Oi.
8: Ah, meu amigo Adilson Batista, bom dia, aqui é Sabonete.
2: Sabonete.
8: Gostaria de ouvir a música com um Gino e Gino. Pinga. Toma-se mesmo. Ofereço pra você, o Darcy do Peitu pro Negão. Sou João, no qual do óleo. O qual do queira Deus. De azeiro, quem tiver ligado no programa, hein? Então tá bom, tchau, obrigado.
2: Chutinho!
8: Deus, bom trabalho, ótima semana.
2: Valeu, Sabonete, nós estamos sem. 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

0: 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Oi.
1: Bom dia, Dilson. Como é que você tá, menino? Segundo. 22 de junho, hein? 22
0: Amém,
1: de
0: Santiano.
1: Junho. Como é que você tá, menino?
0: Tudo bem, graças a Deus, Santiano?
1: Eu tô bem, graças a Deus.
0: Tudo bênção.
1: Você também tá bom, né?
0: Graças a Deus, Santiano.
1: Chegou com essa voz bonita aí, que você roseirão.
0: Bondade
1: aquela
0: sua.
1: Aquela música com... Ah. Eu adoro. Tapete da sala. Bom dia, fica com Deus. Nossa Senhora do Aparecido te acompanha.
0: Amém, Santinha.
1: Essa voz bonita que você tem, seu roseirão, que Deus te deu. Bom dia, bom dia, bom dia.
0: Obrigado, Deus, maravilhosa. Abraço você, Santinha. Deus te abençoe. Minha comadre Pinha Prata também tá ligadinha, né? Bora de música. Vamos mais um zap aqui, mais um zap, zap. Vamos botar mais um zap, zap aqui, vamos chegar ao Rio na Jumenta. Opa!
2: Fala, Luiz Batista. Bom dia, aqui é o Braz do Corvo do Ouro.
0: Alô, Braz.
2: Queria pedir uma música, Operário da Vida, com Chico Rei Paraná, a oferecer lá pro Maico, pro Doguinha do Corvo do Ouro, pro Tizil, pro Verão, pro Dimils, pro Farel, pra minha mãe Thelma, pra todo mundo lá.
0: Ô Braz, um abração pra você, Bruno. Tamo junto, Braz. Coladinho com Cândido Garrucha. Ô Thelma, bom dia pra você, minha amiga. Bora de música, são 4h48 na Clube, tá chegando o João Mineiro Marciano. Ainda ontem eu chorei de saudade.
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0: 4h49 na Clube. Já já vamos conhecer os participantes do nosso Big Brother Musical de hoje. Meu amigo Lucimar, bom dia. Bom dia, Kinka. Alô, Cavaco, bom dia. Zé da Vida ligado também, né?

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4: Oi, bom dia, bom dia, bom dia. Bom dia com alegria, bom dia com gratidão. Bom dia, meu povo. Bom dia pra todo mundo aí curtindo aqui o nosso programa.
5: Bom dia.
4: Bom dia, bom dia. Já tem perdão formado, hein? Já tem perdão formado aqui pra esta segunda-feira. Em nome da Casa do Glória Supermercado. Em nome da C. Olha só como está o nosso paredão aqui hoje.
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4: Olha como está a parada aqui, ó.

0: Robson. Valendo 5 litros de gasolina do Poço F1 na saída pra manter, hein? 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Edson Hudson, quem será? Quem será o segundo participante, hein? Aliás, o terceiro participante. E você me faz. Bruno Marrone! Alguém vai sair do jogo aí, hein? A regra é clara, os três não prosseguem. Edson Hudson, Bruno Marrone ou Jean Giovan. E aí, pessoal?
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0: Quem é que vocês vão arrumar, hein?
1: Amei.
0: Vão tirar o Jean Giovanni, o Bruno Marrone ou o Edson Hudson? Dentro ou fora? Dentro ou fora? Quem é que tá aqui? Opa!
2: Bom dia, Adilson. Quem fala aqui é nós, é o Kinka.
0: Ô, Kinka, tá bom?
2: Vai dar uma música boa pra nós aí, Chapeludo. Feliz pra todo mundo que tá sentando a pé no trem. O Cristiano, o Zenildo Orelha Preta, o Cristinho, o Duardinho, pro Baianinho Pescador, pro Nazinha no Cascudo, pro Pretanho no Cascudo, pro Ito, pro Fiozinho, pro Juarez, pro Edson Coelho, pro Telep, pro Giovana Amaral, pro Salém, pro Cristiano na Fazenda Calmon, pro Pai Gerard, pro Caí, pro Carlito, o Toninho Centrejo, pro Renatinho, pra todo mundo que tá sentando na pena, o trem pro Zé Minhoca. Valeu, Adilson, um abraço, vazando a braqueada pra sentar a pena no trem, bom dia.
0: Valeu, Kinka, vai lá e taca a pena sem dó, Kinka, taca a pena sem dó. São 5:15 na clube, hein? 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Que chamego bom. E aí? Opa!
3: Gostaria de ouvir uma música do Cristiano Neves. Quem ama sente saudade. Um feliz pra você e pra todos os ouvintes da rádio. Silvana de São Agostinho.
0: Valeu, Silvana. Bom dia, minha amiga. Dá saúde a você, todos aí de São Agostinho, toda a sua família. Tá bom, minha querida?

0: dia, meu amigo Jesus Batista, que é o João Manuel da Silva, do Cor Cumprido.
1: Em João da Bom?
0: Quer concorrer aos 5 litros de gasolina do posto F1. Sair pra mantenda, obrigado.
1: Valeu, um abração, João. Até na Gumbuca, tá concorrendo, boa sorte, hein?
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1: Minha amiga Aparecida, ligadinho comigo no bairro. Olha, Aparecida, bom dia, minha querida. Sempre sintonizado aqui, né? Aliás, abraço a todos no bairro Colina, curtindo o nosso programa. Opa! Zé Davi. Oi!
3: Olá, Dias Batista, bom dia, Zé Davi, Adilson.
1: Zé Davi, tá bom?
3: Com o Gino, Gino. Eu tô ficando velho e enjoado.
1: Eu tô ficando, eu tô ficando.
3: Juarez Fagundes, Paulo Damasa, Mini Cabrinha, o Jorge Rocha no Coque da Penha, e o Elias Faria, mas o Eli, mas o Elias Faria, mas o Jomar Faria. E pra você, Adilson. E pra todos que estão tá na clube, Adilson.
1: Valeu, Zé Davi, um abraço, você, meu amigo. Tamo junto, Zé Davi, um abraço, meu amigo. Obrigado pela sua participação, pela sua audiência, hein? Bom dia especial a todos os meus amigos da Panha de Café na sintonia. Opa!
4: Bom dia, Adilson Batista. Maria Madalena, do bairro Frei César, Mantena.
1: Maria Madalena.
4: Tô aqui te ouvindo.
1: Obrigado.
4: Partiu com a Panha de Café. Pegar uma carona com a Delage, com essa música aí, que essa música é luxo, tá?
1: Verdade.
4: Delage sabe escolher coisa boa. É um mineiro e marciano. Ainda ontem chorei de saudade. Oferecer especialmente pra ela e pra todos que gostarem da música. Um abração, adeus. Fica com Deus.
1: Valeu, Maria Madalena. Bom dia, simpático. Ótima semana pra gente. Ótimo trabalho, hein? Abração pra turma que tá indo pra Panha de Café aí. Todos os espalhadores de café, o nosso abraço. Oi.
5: Bom dia, meu amigo Adilson. Assim, troca que é do Rio Negro, Solimões, frio da madrugada. Fez Carlinhos, Jazão, Davi, Virim, Coreia, Esmir, Ginei, Alegre, Demior, Garotinho, Luiz Antônio Malindar, Rodo, Marcelo, Cavaco, Carlinhos, Martinho, Olive, Michel Darívio, Branco Ferrari, todo mundo chegado. Principalmente pra vocês aí. Correu os prêmios aí, Adilson.
1: Valeu. Tá na Cumbuca, tá na Cumbuca. Esse é meu grande amigo alemão do Claro, curtindo aqui o nosso Bom Dia Clube. Dentro ou fora, alguém vai sair do jogo, não tem choro. Os três não prosseguem. O nosso Clube Zap, quem decide é você. 27995247575, hein? 27995247575. Oi!
6: Bom dia, meu amigo Adilson Batista.
1: Bom dia, Rose.
6: Bora, bora. Segundou, hein?
1: Segundou, hein?
6: Nós nascemos bonito, mas nascemos ricos.
1: Bora, bora
6: trabalhar.
1: Bora tacar a pia.
6: Encarar o friozinho da madrugada gostoso, gelado.
1: É verdade.
6: Bora esquentar, então. Toca pra mim aí, eu quero. É sempre assim, do Eduardo Costa. Oferecer pra toda a galera da clube aí, Lucimara Martins, Ideusânia, Gláucia, Lúcia, Adelaide, Adilson Batista, meu locutor preferido, Matheus, Mozão, bora, bora.
1: Bora, bora, Rose. Abraço simpático, bom dia pra você, minha querida. Bom trabalho, ótima semana pra gente. Opa!
7: Bom dia, Adilson. Adilson, toca pra mim aí com o Zezé de Camargo e Luciano, Flores em Vida. Ofereço pro Cavaco, pro Genilto e Evanete, pro Tiririca, pro Da Lua, pra Rose, pro Marcelo, pro Luiz Antônio, Dauro, Luiz Carlos, pro Quinca, pro Zé Minhoca, pro Cuica, pro meu amigo Preto lá no Palmital, o Branco aqui no radar e pra tu tiver na escuta do programa. Tchau, obrigado.
1: Valeu, Carlito. Um abraço, garoto. Bom dia pra você, campeão. A vaquena pensa sem dó, né? Oi.
8: Adilson, é nóis. Gian e Giovanni, chumbo na asa deles, mandar eles ir pescar de peneira lá no Ribeirão, em Goiás.
1: Cuidado.
8: Ó, Adilson, colocar meu nome aí nesse sorteio do 5 litros de gasolina do posto F1. Tá na clube?
1: Tá bom, tá demais. Bom. Tá bom demais. Mais abração, meu grande amigo Elomar. Olha, o primeiro chumbo na asa foi pro Jean Giovanni.
9: Eu sou igual.
1: Alguém vai sair do jogo, hein? Oi.
10: Edson Batista. Chumbo na asa de Edson Hudson. Quero participar do sorteio da gasolina do posto F1 da saída de Mantena. Tá na clube?
1: Tá bom, tá demais, Joselita. Bom dia, minha querida. 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Oi.
11: Bom dia, Adios Batista, aqui é o Tiagão do Povo Alto São Francisco.
1: Ô, Tiagão.
11: Adios Batista, como é que tá? Oi, Ami.
1: Adios
11: Batista, chumbo na asa, Deus.
1: É de útil. Manda
11: ele vir para pegar café e vir comer aqui em Cogó de São Francisco.
1: Boa ideia.
11: Adios Batista, aquele abraço.
1: Aí o Tiagão, um abraço, seu parceiro. Tamo junto, garrado com a Cândida Roxim. Olha, o Edson Hultz agora tem dois. Bruno Marrone, por enquanto, não tem nada. Jean e Giovanni tem um. Dentro ou fora? Opa!
12: Bom dia, Edson Hultz. Meu voto será pro chumbo na asa do Edson e Hudson.
1: Mais um aqui. Antes ele manda mensagem. Bom dia, Edson Batista. Quero ouvir uma música aí com trio parada dura. As Andorinhas. Valeu, Vanderlei. Um abraço. Já já vou atender, tá bom, campeão? Olha, o Edson Hudson recebe o terceiro voto, hein? Fique do meu. Três pro Edson Hudson. E aí, gente? Quem vai sair do jogo é o Edson Hudson? Não, é o Bruno Marrone. 5h22 da Clube, tá todo mundo ligado de ponta a ponta, bichão. Mas é da barra na cabeceira, deve virar pra lá. Ó, oh, pra outra banda. Oi!
13: Bom dia, Adilson Batista. Eu vou correr os 5 litros de gasolina do posto F1 na saída para a Mantena. E o Joel Bernardo da Silva, do Voz de Gran Taúna.
1: Meu Joel?
13: Chumo nada, Edson e Hudson.
1: Coitado.
13: Bom dia.
1: Valeu, um abraço, Joel. Alô, meu povo, é de Vaz de Grande. Abraço a todos, é de Fevedouro, ligado com a gente, Cachoeira e Itaúna, Zan. Alô, queira Deus. O Luizão tá atacando a peça e não queira Deus, Zan. Aliás, o Fevedouro. Luizão tá atacando a peça, $100 no Fevedouro, hein? Alô, queira Deus, tá ligadinho. Miga Tereza, o Oswaldo, também tão ligado aí, né? Opa!
14: Chumbo na asa de Edson e Hudson.
1: Coitado, Adelaide.
14: Quero concorrer aos 5 litros de gasolina do posto F1.
1: Pronto, tá na combuca, Adelaide. Tá na combuca, boa sorte. Olha, com o voto da Adelaide, o Edson Hudson acaba de ser eliminado e tá fora do jogo, hein? Coitados, hein? Classificado pro canto dança, logo mais no batidão sertanejo, né, estão. Aí, ó, o Bruno Marrone. De um lado, do outro lado tem meu nome, Jean Giovanni. Do meu passado. Encontro marcado.
15: Igual a tanto.
1: Encontro confirmado no batidão sertanejo a partir das 16h, hein? Vai arrancar lasca, não vai? Vai arrancar frepa, bichão. Quem tá comigo? Opa!
16: Adilson, bom dia.
1: Bom dia, Edilson.
16: Tudo bem?
1: Tudo bem, minha amiga? Edilson
16: tá falando.
1: É joia, Edilson.
16: Aqui, tira na asa aí de...
1: Esqueceu, né?
16: Esse primeiro aí, sem ser o Bruno Marrone. Esqueci o nome dele agora, deu um branco na minha mente.
1: Acho que foi.
16: Manda um alô pra nós aí, manda uma música, sua escolha pra nós, falou?
1: Valeu, Edilson, um abração pra você, minha amiga.
16: Tira na asa dele.
1: Edilson Hudson, então. Foi eliminado mesmo. Abraço pro amigo Juracia, dona Erenilda em Águas Claras, ligadinha com a gente. Muito obrigado. Cada ouvinte sintonizado, você sabe, um novo amigo conquistado, hein? Quem é que tá aqui? Mais um companheiro da madrugada, mais um companheiro da madrugada. Aqui é companheira da madrugada, né? Oi!
17: Bom dia, Adilson. Adilson, toca pra mim, Daniel e Samuel.
1: Ah.
17: Mais que diamante. Hoje meu filho, Lucas, tá fazendo mais um aniversário.
1: Ô benção, hein?
17: Jesus abençoa ele muito, muito, que mamãe ama muito ele.
1: Amém.
17: Hoje meu filho, Lucas, tá fazendo 31 aninhos hoje.
1: Parabéns, Lucas.
17: Agradeço muito a Deus por isso.
1: Deus abençoe a vida dele sempre, viu?
17: Muito feliz mesmo.
1: Amém. Gratidão a tudo, né?
17: Pra mim, mais que diamante.
1: Valeu, Lucimar. Um abraço pra você, minha amiga. Deus abençoe você, tá joia, Lucimar? Deus abençoe o Lucas, parabéns. Muita saúde, muitos anos de vida, muita luz, muita paz no seu coração, tá bom, Lucas? Opa!
18: Bom dia, meu amigo Adilson Batista, Adilson. Chumo na asa de Edson, um pouco de bebê.
0: Silvio. Adeus, quero participar do sorteio de 5 minutos de gasolina do posto F1 da saída pra bater, tá na cruz, tá bom demais, tchau, obrigado.
1: Valeu, Tony Lambic, bom dia pro seu parceiro. A ligadinha no nosso programa, colado com nós e com Cano Diga Ruxa. Bora de música, tá chegando música na conversa.
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0: bom demais na Clube, hein? 5h54, eu volto já. Tá na Clube da Bom Demais. Bom dia, bom dia.
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0: Leonório Sampaio, no momento do caminhoneiro de hoje, o caminhoneiro sofrido. Bom dia aos amigos caminhoneiros, nosso abraço, nossa gratidão e o nosso respeito.
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0: Bom dia, em nome da

0: caminhoneiros, nosso abraço, nossa gratidão e o nosso respeito.
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0: Bom dia. 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Agora na clube eu trago.
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0: Não, aqui, ó.
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0: Vamos às cotações agrícolas, vamos começar aqui pelo café Conilon. Lembrando que a nossa fonte é com o Abriel aqui do Espírito Santo, hein? Fechamento de sexta-feira, dia 19. Olha, o café Conilon, tipo 7,8, cuida 13% de umidade, 5% de bronca, está sendo comercializado a R$976 a saga. Conilon tipo 7 é R$975 a saga. Conilon tipo 8 a R$965 a saga. Vamos agora ao café Arábica. Olha, o café Arábica, a saga de 60 quilos está sendo comercializada a R$1.503,88 a saga. O café Robusta, R$1.025,26,96 a saga. Vamos agora à cotação do cacau. Olha, o cacau, a saga de 60 quilos está sendo comercializada a R$1.000 a saga. Cotação da pimenta do reino. Bom dia, bom dia, bom dia, meu povo. Olha, a pimenta do reino está sendo comercializada a R$25,50 o quilo. Cotação do boi. Começando aqui pelo boi gordo castrado, preço médio aqui no Espírito Santo. É de R$326,80 arroba. Boi gordo inteiro, preço médio de R$315,18 arroba. Vaca gorda, o preço médio de R$311. Vaca gorda, o preço médio de R$317,23. Vamos agora às vagas de emprego no Cine Resultado e Loteria para você. 6:10 na Clube, bom dia, bom dia.
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0: Vamos às vagas de emprego no comércio em Barra de São Francisco. Olha, em Barra de São Francisco há vagas e para pedreiro, hein? Atenção, vagas para pedreiro com experiência. A vaga sempre a doméstica. Não exige experiência, hein? Vaga também para padeiro com experiência.

0: não exige experiência. Mecânico de autos. Com experiência. Acabador. Com experiência. Auxiliar de serviços gerais. Não exige experiência. Representante comercial. Não exige experiência. Secretária odontológica. Com experiência. Açougueiro. Com experiência. Motorista de caminhão muque. Com experiência. Ajudante de estruturas metálicas. Não exige experiência. Cozinheiro. Com experiência. Ajudante de cozinha. Não exige experiência. Copeiro. Não exige experiência. Motorista. Com experiência. Ajudante de motorista. Não exige experiência. Serralheiro de alumínio. Com experiência. Operador de manipulador de máquinas. Com experiência. Açougueiro. Com experiência. Ajudante de carga e descarga. Não exige experiência. Ajudante de cozinha. Não exige experiência. Ajudante de reflorestamento. Não exige experiência. Ajudante geral. Não exige experiência. Ajudante geral, não exige experiência. Analista contábil, não exige experiência. Assessor de visual de marketing, com experiência. Assistente fiscal, com experiência. Atendente balconista, não exige experiência. Auxiliar de cozinha, não exige experiência. Auxiliar de elétrica, com experiência.
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0: Auxiliar de limpeza, não exige experiência. Auxiliar de pré-impressão, não exige experiência. Auxiliar de produção, não exige experiência. Auxiliar de serviços gerais, não exige experiência. Auxiliar de serviços gerais, não exige experiência. Balconista de medicamentos, com experiência. Cozinheira, não exige experiência. Cozinheiro, não exige experiência. Eletricista, força e controle. Com experiência. Eletricista montador. Com experiência. Eletromecânico. Com experiência. Estagiário de musculação. Não exige experiência. Farmacêutico, com experiência. Gerente operacional, com experiência. Oficial, com experiência. Montador de andaime, com experiência. Motorista, categoria D, com experiência. Motorista de retroescavadeira, CNHD, com experiência. Oficial de plano. Com experiência. Oficial polivalente, com experiência. Operador de caixa, não exige experiência. Operador de escavadeira, com experiência. Operador de guia florestal, com experiência. Professor de musculação, com experiência. Recepcionista, com experiência. Repositor, não exige experiência. Supervisor de vendas, não exige experiência. Vendedor de perfumaria, não é com experiência. Vigilante, não exige experiência. Vigilante, não exige experiência. São muitas vagas de emprego disponível no comércio em Barra de São Francisco, hein? Bora trabalhar, meu povo, bora trabalhar, meu povo. Vamos trazer pra você agora na sintonia resultado de loteria, hein? Atenção, você que fez sua fezinha no final de semana, você pode estar rico e talvez não está sabendo ainda. Vamos conferir agora, portanto, resultado de loteria. Vamos começar aqui pela Mega Sena, né?

0: 6:16, Guilherme Clube, 6:16. Ah, é? Abriu não? Bom, agora acho que vai, agora acho que vai. Todo mundo acorda cedo e sintoniza aqui na Clube, hein? Bom dia, compadre, bom dia, comadre, bom dia, meus guerreiros, bom dia, minhas guerreiras. Olha, vamos começar aqui pela Mega Sena, hein? É, sorteio de sábado, o concurso 3021. Os números sorteados da Mega Sena foram 16, 19, 22, 24, 46 e 58. A Mega Sena teve um acertador e faturou o valor de 39.427.096,38. Tivemos também no sábado o sorteio da Loto Fácil, o concurso 3716. E as dezenas sorteadas da Loto Fácil foram 1, 2, 4, 5, 7, 11, 12, 15, 17, 18, 21, 22, 23, 24 e 25. A Loto Fácil acumulou e não teve acertador. Lembrando que a Quina está acumulada e pagará aí no próximo sorteio, que certamente ocorrerá no sábado, né? Eu imagino, de sábado para domingo. A Quina de São João pagará 250 milhões. Ajuda? Quebra um galho. Bora de música! Tá chegando o Daniel e Samuel pra cantar pra gente. Ah, você é especial.
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0: ótima manhã para você de segunda-feira, 22 de junho de 2026, no Grupo Faustino de Comunicação, Rede Clube 93.7 FM Minas Gerais, 103.9 FM Espírito Santo, Rede Barra Gospel 105.9 FM Minas Gerais e 106.9 FM Espírito Santo e Rádio 13 de junho 99.7 FM Minas Gerais. Uma ótima manhã para você em todo o norte, noroeste, capixaba, leste mineiro e a você acompanhando o Jornal da Manhã de qualquer lugar do Brasil e do mundo, através dos sites e aplicativos de nossas emissoras.
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0: Operação da PM desarticula ponto de tráfico em comércio de Mantena. Nuvem de fumaça causada por incêndio no lixão assusta moradores de Barra de São Francisco.
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0: Uma excelente manhã para você de segunda-feira. Neste momento, a temperatura é de 16 graus e a mínima prevista para hoje, a máxima será de 27 graus. De acordo com o site Clima Tempo, não há previsão de chuvas para esta segunda-feira. Umidade relativa do ar neste momento é de 85%, ventos a 7 km por hora.
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0: Uma ótima manhã para você, segunda-feira, 22 de junho de 2026, Jornal da Manhã. Na minha apresentação, jornalista Matheus Rocha. Na noite do último sábado, 19 de junho, uma operação deflagrada pela Polícia Militar de Minas Gerais resultou no fechamento de um ponto de tráfico de drogas que funcionava disfarçado em um estabelecimento comercial no bairro Santos Prates 1, em Mantena. A ação contou com empenho coordenado de militares do Tático Móvel e também do Rádio Patrulhamento. De acordo com o registro policial, a intervenção teve início após o recebimento de diversas denúncias anônimas, apontando que a comercialização de substâncias ilícitas ocorria de forma recorrente em um comércio localizado na Avenida Carlos Balmante. Equipes de inteligência e Rádio Patrulhamento iniciaram um monitoramento estratégico nas proximidades do local indicado. Em pouco tempo, os militares constataram uma intensa movimentação de pessoas, com características típicas de vendas de entorpecentes. Diante das evidências, as equipes avançaram para abordagem. Durante a revista inicial, uma frequentadora do estabelecimento foi flagrada portando porções de drogas. Em seguida, os policiais realizaram uma busca minuciosa no interior do comércio, onde localizaram uma quantidade expressiva de crack e cocaína, além de balanças de precisão e dinheiro em espécie, que a polícia aponta ser proveniente do tráfico. Ao final da operação, dois homens foram presos em flagrante pelo crime de tráfico ilícito de drogas. Outros envolvidos que estavam no local foram qualificados e responderão por uso e consumo de entorpecentes. Os detidos foram encaminhados para a realização de exames de integridade física e, posteriormente, conduzidos à Delegacia de Polícia Civil de Plantão, junto com todo o material apreendido, onde permanecem à disposição da Justiça.
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0: Uma ótima manhã para você nessa segunda-feira, 22 de junho de 2026, no Grupo Faustino de Comunicação, Rede Clube, Rede Barra Gospel e Rádio 13 de junho. Jornal da Manhã, na minha apresentação, jornalista Matheus Rocha. Uma ótima manhã para você na sua casa, se preparando aí para mais um dia, para mais uma semana. A você que está trabalhando ou vai trabalhar daqui a pouco, desejo a todos um ótimo dia de trabalho, uma ótima semana de trabalho abençoada por Deus. A você no carro, no ônibus, no caminhão, obrigado pela carona. A você de todos os bairros, córregos, distritos, vilarejos, condomínios, fazendas, zona rural, você no campo, na roça, na banha de café, nas cidades vizinhas e de qualquer lugar do Brasil e do mundo, através dos sites e aplicativos de nossas emissoras. Todas as nossas notícias estão disponíveis no @clubefm103, nosso Instagram, é o maior portal de notícias e entretenimento de toda a região.
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0: Passando aqui pelo nosso Instagram com mais notícias, notícias rápidas, mais uma reportagem especial do nosso repórter Rodrigo Alves. Desta vez, ele foi até Barra do Ariranha, distrito de Mantena. A equipe do Grupo Faustino de Comunicação esteve ontem, domingo, em Barra do Ariranha, distrito a cerca de 20 quilômetros da cidade de Mantena, dando continuidade à série Andando pelos Distritos. Com aproximadamente 2.396 habitantes, segundo o censo demográfico de 2022, Barra do Ariranha é conhecida pela tranquilidade, pelo espírito acolhedor dos moradores e pelas histórias que fazem parte da memória da comunidade. A agropecuária é a principal atividade econômica local, contribuindo para o desenvolvimento e sustento de muitas famílias. Durante a visita, a reportagem percorreu alguns dos principais pontos do distrito e conversou com moradores que ajudam a construir a história da localidade. A entrevista ou as entrevistas, essa matéria especial completa, você vai acessar o nosso Instagram, o @clubefm103. Mas aqui do nosso Instagram, um carro bateu e derrubou dois postes que ficaram atravessados na pista ontem, domingo, na Avenida Honório Fraga, na altura do centro de São Domingos, no norte. Imagens mostram a estrutura caída sobre veículo e a pista bloqueada. A polícia científica diz que não houve morte no local, já que o rabecão não foi acionado. No entanto, a dinâmica e informações se houve feridos não foram divulgadas. Em nota, a Luz e Força Santa Maria, concessionária de energia elétrica da região, informou que um veículo colidiu contra um poste da rede de distribuição de energia elétrica na avenida principal de São Domingos do Norte, ocasionando a quebra de três estruturas da rede. E pra gente fechar aqui as notícias rápidas do nosso Instagram, @clubefm103, giro de notícias com os nossos repórteres Giovana Meirelles, Alice Brito e Gilmar Francisco.
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2: Até o momento, o SAMU recebeu quase 240 mil chamados. Desse número, cerca de 8 mil ligações eram trotes. Isso equivale a 47 ligações falsas por dia. Além de ocupar as linhas telefônicas, as chamadas falsas podem atrasar o atendimento de pacientes em situações graves, como acidentes, infartos, AVCs e outras ocorrências que exigem resposta rápida. O médico e gerente do SAMU BH, Bruno Maia, destaca que os trotes podem ser rastreados.
3: A gente tem no sistema de telefonia a identificação, né, do número que origina a chamada, né, e assim como o registro histórico desses contatos, que inclusive possibilitam rastreabilidade dessas ligações. A gente ainda tem protocolos de validação das informações que são fornecidas pelo solicitante, né, que podem nos ajudar a identificar informações inconsistentes, né, e possíveis trotes naquele contexto ali. Em alguns casos, essas informações podem inclusive subsidiar investigações de autoridades competentes, né?
2: E o Corpo de Bombeiros também é alvo de trotes. O tenente porta-voz da corporação, Henrique Barcelos, destaca os danos que a brincadeira de mau gosto gera.
4: Um dos principais prejuízos e riscos causados pela prática irresponsável do trote está justamente na ocupação de um recurso público, um recurso de emergência, seja a ligação telefônica, seja propriamente o empenho de uma viatura para atendimento num local onde não existe uma ocorrência. Esse último pode ser ainda pior, porque quando consideramos os recursos limitados, o envio de uma viatura num local onde não existe uma emergência pode atrasar o atendimento a uma vítima real.
2: O Código Penal Brasileiro prevê punição para quem interrompe ou perturba serviços telefônicos de unidade pública, com pena que pode chegar a 3 anos de prisão e multa. Repórter Alice Brito.
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5: A partir de hoje, quem for tirar a primeira habilitação ou recuperar a permissão para dirigir, vai precisar apresentar resultado negativo do exame toxicológico. A nova a definição do DETRAN de Minas Gerais, segue a lei federal que passou a exigir a comprovação de resultado negativo do exame como condição para obter a primeira habilitação nas categorias A e B. O assessor de educação do Departamento de Trânsito de Minas Gerais, Fernando Sete, detalha a medida.
6: A exigência aplica-se aos processos de primeira habilitação e aos processos de reinício de habilitação após a cassação da permissão para dirigir nas categorias A, B e AB. Os candidatos que tiverem iniciado seus processos antes de 20 de junho de 2026 permanecerão submetidos às regras vigentes na data de abertura do processo, não sendo alcançados pela exigência. O exame toxicológico deverá ser realizado após a aprovação do exame prático de direção, última etapa do processo de habilitação.
5: Repórter Giovana Meirelles.
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7: Muito bom dia, ouvintes do Grupo Faustino de Comunicação, notícia de Mantena. Prefeito Gentil entrega moderna pista de timpani e argolinha em Mantena. Um fim de semana marcado por mais uma conquista no cenário esportivo regional. O prefeito de Mantena, Gentil Mata da Cruz, cumpriu mais um de seus compromissos ao entregar a nova pista de timpani e argolinha. Construída na área de festas da cidade, a estrutura totalmente iluminada e projetada sob altos padrões de qualidade já é apontada como uma das maiores e melhores pistas de toda a região leste de Minas Gerais e noroeste do Espírito Santo. A finalização da obra, de grande importância para os amantes do timpani e argolinha, teve o seu momento de agradecimento na comunidade local, que fizeram questão de manifestar publicamente o agradecimento ao prefeito Gentil Mata da Cruz, também como secretário de Esportes Reginaldo Monteiro Ceará e ao secretário de Obras Amarildo Gonçalves pelo empenho na execução e finalização do projeto. O prefeito Gentil expressou imensa satisfação com o feedback positivo que tem recebido dos cidadãos. Com notícia de Mantena, Gilma Francisco, para o Grupo Faustino de Comunicação.
8: Muito obrigado aos nossos repórteres Gilma Francisco, Alice Brito e Giovana Meirelles. Essas e muitas outras informações estão disponíveis no arroba Clube FM 103, nosso Instagram, é o maior portal de notícias e entretenimento de toda a região.
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8: Uma ótima manhã para você nessa segunda-feira, 22 de junho de 2026, Jornal da Manhã. Na minha apresentação, jornalista Matheus Rocha. Moradores de diversos bairros de Barra de São Francisco registraram ontem, domingo, imagens de um incêndio no lixão do município. Nas gravações, que está disponível no nosso Instagram, é possível observar uma grande quantidade de fumaça que chamou a atenção da população e pôde ser vista de diferentes pontos da cidade. Incêndios em lixões representam um grave problema ambiental e de saúde pública. A queima de resíduos a céu aberto libera

pública, a queima de resíduos a céu aberto libera gases tóxicos e poluentes que podem contaminar o ar, o solo e os recursos hídricos. Além disso, a fumaça pode causar irritação nos olhos, dificuldades respiratórias e agravar problemas de saúde, especialmente em crianças, idosos e pessoas com doenças respiratórias. A queima irregular de resíduos também podem configurar crime ambiental, conforme previsto na legislação brasileira. Até o fechamento da matéria, não havia informações sobre o acionamento do Corpo de Bombeiros ou de outras autoridades responsáveis para atender a ocorrência. Essas foram as nossas informações para esta manhã de segunda-feira e todas elas estão disponíveis no arroba Clube FM 103, nosso Instagram, é o maior portal de notícias e entretenimento de toda a região. Jornal da Manhã volta para você amanhã, terça-feira, neste mesmo horário, para o Grupo Faustino de Comunicação, Rede Clube, Rede Barra Gospel e Rádio 13 de Junho. E eu volto daqui a pouco ao vivo, a partir das 8 horas da manhã, com o Alô Clube de 8 às 10 e de 10 ao meio-dia, o Clube do Fã, na Rede Clube 103.9 e 93.7. Estarei também ao vivo a partir de 1 hora da tarde com o Show da 13, de 1 às 4 horas da tarde, na Rádio 13 de Junho, 99.7 FM. Desejo a você, meu amigo, minha amiga, uma ótima segunda-feira, uma excelente semana abençoada por Deus. Um forte abraço a todos e

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0: Oi, gente amiga, bom dia, bom dia, bom dia. Bom dia com alegria, hein? Bom dia com gratidão, pessoal. Bom dia com muita fé. Bom dia com muito amor no coração. Bom dia com muita coragem. A semana tá começando, hein? Segunda-feira, dia 22 de junho de 2026. Nós estamos por cá, viu? Colados igual cano de garrucha. Porque gatidu fora da manada vira papá de onça, né, bichão? Ainda vamos chegar no rei na jumenta devagar, de acordo. Se arrochar, a jumenta empaca. E o inhame, como é que tá? E agora eu trago os participantes aqui do nosso Big Brother musical de hoje, hein?
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0: Os classificados, Bruno e Marrone, Jean e Giovanni. Canta também os eliminados, Edson e Hudson, a seguir. 6:51 na clube, tá na clube, tá bom demais. Bom dia, bom dia.

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0: com Modão e Viola.
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2: Bom dia! Oi, bom dia, bom dia, bom dia! Bom dia, compadre, bom dia, comadre, bom dia, meus guerreiros, bom dia, minhas guerreiras, bom dia pra todo mundo que tá com o radinho ligado aqui nesta manhã, hein? De segunda-feira, Dia Internacional da Ressaca. Avisar, eu avisei, né? Pega leve, gambá. Mas não aguenta ver marmada cachaça, né, malacabado? 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O Telecom, não atendemos, né? Ô, Teleco, fala comigo, meu filho, bom dia.
3: Grande Matias, com o famoso de inferno, coração cigano, esse poeste, Leozão, Zalém, Zé Geral, Kiko, do Guarapari, não acredito, Marinha, José Mioca, e todos que ele ganhava a todos.
2: Então, Telecão, um abração seu, Vi. Grande Teleco, gente boa, curtindo aqui o nosso programa. 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Esse é o Bom Dia Clube, que também deu apoio aqui, gente, também que da Marcon Agroveterinária, hein? 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Quem tá comigo aqui? Opa, opa!
4: Bom dia, Dilson Batista, José Batista de Águas Claras.
2: Ô, José Batista, bom?
4: Gostaria de concorrer à gasolina do posto F1, saída para a Mantena. Tá na Cruz de Itabão, tá bom demais.
2: Eita, bom demais, meu amigo José Batista.
4: Aqui tá frio.
2: É, o friozinho chegou, né? Tá só começando o frio, só tá começando. Opa! Opa!
5: Bom dia, Dilson Batista, cabeludo aqui da Fazenda Vargem Alta.
2: Cabeludo!
5: Pra nós aí, milionário José Rico, se eu tiver duas camisas.
2: Valeu, cabeludo, abração pra você, menino. Obrigado pela participação, companheiro, pela sua audiência, hein? 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Oi!
6: Rosinete Janus Corgos, São Pedro, queria participar desse sorteio aí hoje. Bom dia, bom trabalho pra vocês, tá com uma música bem bonita pra nós aí.
2: Valeu, meu amigo, um abração pra você, Rosinete. O meu povo de São Pedro ligado com a gente, meu abração pros meus amigos aí do Paulo e tal. Meu amigo Lucão, ô Lucão, bom dia. O nosso amigo Célio Omar, Babilônia, também delegado. Alô, Célio Omar, um abraço, hein? Célio Omar, Babilônia. Abraço a todos e do Itá na sintonia. Família Sala ligada com a gente. Abração pros meus amigos aí do Rio do Campo. Alô Zé Pão, alô Lourdes, bom dia. Ao Suliló, dona Cecília, Sheila. Pessoal aí do Magazine do Campo também ligado com a gente. Muito obrigado, hein? De ponta a ponta nesse mundão de meu Deus, todo mundo sintonizado. 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Opa!
1: Bom dia, bom dia, bom dia, Adilson. Mandou uma música aí pra nós, né? Estamos ligados aqui na sintonia, aqui no Coco da Penha. Bora, bora, bora.
2: Bora, bora, Bruto.
1: William, tem chute.
2: A novidade. Tá desmanchando de bom.
1: Tá bom demais.
2: Valeu, Maicon.
1: Participar de algum sorteio aí, hein?
2: Tá na cumbuca, boa sorte, garoto. Meu amigo Maicon da Silva, Bergamo. Opa!
7: Bom dia, meu amigo Adilson Batista.
2: Bom dia, Pedrinho.
7: Estamos aqui, né? Ouvindo o seu programa. Uma boa semana a todos.
2: Obrigado, meu amigo.
7: E passa uma música boa aí do Bruno Marrone pra nós. Quero oferecer pro Renato Marinho, Juarez Fagundes, o Russo, lá em Minas
2: Gerais. Russo da Barroiranha.
7: O Cascacuco ali na Vila Ipiranga, Neném.
2: Cascacuco.
7: O Carlinho Quetinha. E pra todos que tá ligadinho no seu programa aí.
2: Valeu, Pedrinho.
7: E participar desse sorteio aí, um abraço, meu amigo.
2: Tá lá com vamos busca.
7: Que vamos, que a semana começou, hein?
2: Começou, vamos com tudo, vamos trabalhar, meu povo, vamos produzir. Abração, minha grande amiga Liquinha. Ô, Liquinha, bom dia, abração pra você, Liquinha. Tá ligadinha na minha com a gente, cadê ela, hein? Oi.
8: Adilson, bom dia.
2: Bom dia.
8: Eu quero fazer parte desse sorteio do posto F1 dos 5 litros de gasolina.
2: Tá na cumbuca.
8: Quero que você passe uma música boa aí pra mim de...
2: Ah.
8: O Zezé de Camargo, Luciano, o milionário Zé Rico. Ofereço pra todos vocês da rádio, pra toda a minha família.
2: Valeu, um abração pra você, maravilhosa. Oi, Clodoaldo, bom dia.
9: Tô, pelo abraço, bom dia pra nós. Bom começo de semana pra nós.
2: Amém, irmão.
9: Vamos pra trabalhar. Deus abençoe vocês aí da rádio. Se for possível, manda uma música pra mim aí. Tá chuva de mulher. E oferecer pro Suailton, pra Luciana de Paula, pro Jorge, e pra vocês aí da rádio. Tá na clube, tá bom demais. E chegando, abaixo São Francisco, não esquece do posto F. Top de linha.
2: Isso aí, Clodoaldo.
9: Obrigado.
2: Abraço, irmão. Grande amigo Clodoaldo. Abração aí. Abração pra ele e pra toda a família curtindo o programa. 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
3: E a Clube não para. Manda um abração, meu amigo Ailton, Ailton Paia Roxa. Ei, Paia Roxa. Ele fez aniversário no último sábado, né? Parabéns, meu amigo. Deus te abençoe, hein? A Dona Maria, o Jandir, tá ligado comigo lá?
4: Não
3: no Rio Preto, né?
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3: Tava não, não.

0: gente, já acabou, hein? Acabou o Bom Dia Clube, porque a programação da Clube já tá começando, claro, né? Em nome de todos os nossos patrocinadores, muito obrigado, hein? 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Olha quem ganhou aqui hoje 5 litros de gasolina do Poço F1 na saída para a Mantena, foi a Ivanilda Ferreira da Vila Nossa Senhora da Penha. Atenção, Ivanilda Ferreira do bairro Nossa Senhora da Penha. Valeu! 7h49 na Cuba, abração pra Dona Marilson, Paulo Bejaúba, Roselila em Boa, em Nova Belém. Alô, Gildo, bom dia, Nadir, bom dia, Sirlene. Bom dia, Matheus Rocha.
1: Bom dia, meu amigo Adilson Batista, bom dia, ouvintes da Clube. Tô chegando pra continuar e animando a sua manhã, hein? Vem comigo.
0: Cola que é sucesso, forte abraço a todos. Eu volto às 16, se meu pai do céu permitir. Eu amo vocês, não se esqueçam. Tchau, obrigado, gente, que a gente vem, me perdoe, hein?
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Bom dia, meu Brasilzão lindo. Bom dia, meu povo amado, querido. 8:02 do ar. O nosso Alô Clube especial dessa segundona, 22 de junho de 2026. E aí, tudo bem com vocês? Passaram bem o final de semana? Aí, espero que sim. Espero que também tenha começado essa segunda-feira melhor ainda para você sintonizado comigo na nossa Rede Clube em 103.9 FM, para Barra de São Francisco, todo norte, noroeste e capixaba, em 93.7 FM, Mantena, Minas Gerais e o leste mineiro, Brasil e o mundo de audiência. clubefm103.com.br, MR na área e Matheus Rocha chegando, de peito aberto e bem com a vida, aqui na melhor e mais ouvida. Bora!

0: Vem comigo, aqui estão seus amigos, vamos juntos, hein? Até o meio-dia. Ótima manhã pra você de segunda-feira, pra você que tá aí na sua casa, obrigado pela audiência, por deixar a clube entrar na sua residência. As minhas amigas guerreiras lindas, maravilhosas, minhas companheiras de todas as manhãs, minhas amigas dona de casa, um beijo no coração, suas lindas, tenham um ótimo dia para você começando aí mais um dia de trabalho, onde quer que você esteja aí trabalhando honestamente, correndo atrás aí do pão de cada dia. Um abraço, tenham todos aí uma linda e maravilhosa semana de trabalho abençoada por Deus. A você que está sintonizado no seu carro, obrigado pela carona de sempre. Meus amigos taxistas, forte abraço, motorista aí de aplicativo, galera das entregas, meus amigos caminhoneiros, heróis aí das estradas, um abraço para vocês, a você que está sintonizado comigo em todos os bairros, córregos, distritos, vilarejos, condomínios, fazendas, zona rural, galera na panha de café. Vamos juntos, hein? A partir de agora, com o seu recado, com o seu alô, a sua participação, 27995247575, valendo essa semana R$100 em vale compras do Mercadão Casa. É só participar, tá bom? R$100 em vale compras do Mercadão Casa, valendo também aquela marmitex gostosa, maravilhosa do Pepitos Petiscaria e Restaurante. Sorteio aqui no finalzinho do nosso Alô Clube. Bom dia, meus amigos, minhas amigas. Uma excelente segunda-feira para você, para sua família, para todos que estão aqui nos acompanhando nesta manhã. Está no ar o nosso programa Alô Clube para levar muita música boa para você, informação, alegria e aquela palavra de fé para a gente começar a semana com o coração fortalecido. A segunda-feira chegou e com ela Deus está nos dando mais uma nova oportunidade, uma nova semana, novos desafios, novas conquistas, novas oportunidades para recomeçar. Talvez você tenha terminado a semana passada cansado, talvez algumas preocupações tenham te acompanhado durante o final de semana. Talvez existam situações que ainda não foram resolvidas, mas hoje Deus está te dando um novo amanhecer. Enquanto Deus permitir que você acorde, é porque Ele ainda tem planos para sua vida. Ainda existem sonhos para realizar. Ainda existem portas para serem abertas. Ainda existem milagres para acontecer. Não comece essa semana olhando para aquilo que deu errado. Comece olhando para tudo aquilo que Deus ainda pode fazer. Não permita que o medo controle seus pensamentos. Não permita que a ansiedade roube a sua paz. Confie, acredite, persevere, porque Deus nunca abandona aqueles que colocam a sua confiança nele. Talvez você não veja agora, mas Deus já está trabalhando na sua história, preparando encontros, abrindo caminhos, movendo situações e transformando lutas em testemunhos. E essa segunda-feira seja o início de uma semana de paz e saúde, de proteção, prosperidade e muitas vitórias para você e para toda a sua família. Vamos falar com Deus? Senhor, meu Deus e meu Pai, nesta manhã de segunda-feira, nós nos colocamos diante da tua presença com gratidão. Gratidão pelo privilégio da vida. Obrigado por mais uma semana que começa. Obrigado porque o Senhor nos guardou durante a noite e nos permitiu acordar para mais um dia. Pai, neste momento eu quero apresentar diante de ti cada ouvinte da Clube FM. O Senhor conhece os sonhos que existem em cada coração. Conhece as preocupações, conhece as dores, conhece as batalhas que cada pessoa está enfrentando. Pai, visita agora aquele coração que está cansado, aquele que perdeu a esperança, aquele que está enfrentando dificuldades financeiras, aquele que está lutando contra a enfermidade, aquele que está sofrendo em silêncio. Senhor, derrama agora o teu amor sobre essas vidas, renova as forças dos cansados, fortalece os que pensam em desistir, abre portas para quem precisa de uma oportunidade. Traz provisão para os lares que estão passando por dificuldades. Cura os enfermos, consola os aflitos. Pai, toma conta das nossas famílias, guarda os nossos filhos, protege os nossos pais, livra-nos de todo mal, de todo acidente e de toda armadilha. Que essa semana seja marcada por milagres e os impossíveis se tornem possíveis. e as lágrimas se transformam em testemunhos, e que a tristeza dê lugar à alegria, e que cada pessoa que está ouvindo a Clube FM neste momento possa sentir a tua presença abraçando sua vida nesse exato momento. Senhor, segura em nossas mãos e nos ajuda a caminhar pela fé, mesmo quando não conseguimos enxergar o caminho, porque sabemos que o Senhor está à frente de todas as coisas. Nós entregamos nossos sonhos, nossos projetos, nossas famílias e nossa semana em tuas mãos e declaramos que grandes bênçãos estão chegando em nome de Jesus. Amém, meu amigo, minha amiga. Tá no ar o nosso Alô Clube. Deus abençoe a sua semana, a sua segunda-feira. Uma semana aí de conquistas, de proteção, paz e de muitas vitórias. 8:09. Primeira de hoje, Zé Neto e Cristiano. Você sempre terá, meu amigo, minha amiga, cadeira cativa aqui na Clube. Bom dia.
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2: 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Tá na Clube, tá bom demais, 8:17, bom dia.

0: na Clube, tá bom demais, a rádio que toca muito mais música pra você, Simone Mendes, Direitos Iguais, que sequência, hein? 8:24, nossa equipe de promoção chamando diretamente das ruas. Alô, Gilmar Francisco, bom dia, garoto!
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0: Tá bom demais. 8:26, ótima manhã pra você sintonizado aqui na número 1. 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Já eu falo o cardápio completo. Cardápio já tá aqui, ó. Cardápio dessa segunda-feira, e tá valendo para você também aquela Marmitex sorteio aqui no finalzinho do nosso Alô Clube. Tá chegando o nosso primeiro clássico desta manhã, e o primeiro clássico da segunda-feira é sempre com ele, o rei Roberto Carlos.

0: sempre com ele, o rei Roberto Carlos.
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0: E hoje o rei vai cantar Eu Te Darei o Céu. Bom dia.

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0: na Clube, tá bom demais. É a rádio que toca muito mais música pra você. Que sequência, hein? Tá aí o som do Leandro e Romário, Ícaro e Gilmar, Corações Egoístas. Passou por aqui também o Bruno e Barretos, Cuiudo. Diego e Vitor Hugo, Beijei a Cura. Ah, o nosso primeiro clássico da manhã de segunda-feira é sempre com o rei, né? Roberto Carlos, essa é maravilhosa. Eu te darei o céu, meu bem, maravilhosa. 15 minutos faltando para as 9 horas da manhã, chegando pra você informação.
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0: Você acessa lá o nosso Instagram, segue a nossa página, arroba Clube FM 103, é o maior portal de notícias e entretenimento de toda a região, começando aqui com tempo e temperatura. O inverno começou, né, gente? O inverno começou oficialmente ontem, no domingão, né? Deixa eu pegar aqui o horário certo do inverno começou, que eu tinha aberto aqui. Aqui, ó. Inverno começou oficialmente ontem, dia 21, domingo, né? Às 5h24 da manhã de ontem. E vai até o dia 22 de setembro. A estação será marcada aí pela influência do fenômeno climático El Niño, resultando em temperaturas mais quentes do que a média histórica e grande oscilação climática. No Espírito Santo, a previsão aponta aí para dias mais a menos e quentes, com chuvas irregulares e períodos de calor intenso também, fugindo do padrão de inverno muito rigoroso. Tá aí, o inverno começou ontem oficialmente e neste momento 21 graus, temperatura muito gostosa, né? Começamos aí essa manhã com um friozinho daqueles, né? Temperatura que chegou aí a 14 graus, que é a mínima que foi prevista para hoje pela manhã aí, 5 horas da manhã, 14 graus. A máxima será de 27 graus. Não há previsão de chuvas para essa segunda-feira. Umidade relativa do ar neste momento 78%, ventos a 2 km por hora. 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Olha, na noite do último sábado, dia 19, uma operação deflagrada pela Polícia Militar de Minas Gerais resultou no fechamento de um ponto de tráfico de drogas que funcionava disfarçado em um estabelecimento comercial no bairro Santos Prates 1, em Mantena. A ação contou com o empenho coordenado dos militares do Tático Móvel e do Rádio Patrulhamento. De acordo com o registro policial, a intervenção teve início após o recebimento de diversas denúncias anônimas, apontando que a comercialização de substâncias ilícitas ocorria de forma recorrente em um comércio localizado na Avenida Carlos Balmante. Equipes de inteligência e patrulhamento iniciaram um monitoramento estratégico nas proximidades do local indicado. Em pouco tempo, os militares constataram uma intensa movimentação de pessoas, com características típicas de vendas de entorpecentes. Diante das evidências, as equipes avançaram para abordagem. Durante a revista inicial, uma frequentadora do estabelecimento foi flagrada portando poções de drogas. Em seguida, os policiais realizaram uma busca minuciosa no interior do comércio, onde localizaram uma quantidade expressiva de crack e cocaína, além de balanças de precisão e dinheiro em espécie, que a polícia aponta ser proveniente do tráfico. Ao final da operação, dois homens foram presos em flagrante pelo crime de tráfico de drogas. Outros envolvidos que estavam no local foram qualificados e responderão por uso e consumo de entorpecentes. Os detidos foram encaminhados para a realização de exames de integridade física e posteriormente conduzidos à Delegacia de Polícia Civil de plantão, junto com todo o material apreendido, onde permanecerão aí à disposição da justiça. 8:49, mais aqui do nosso Instagram, arroba Clube FM 103. Um carro bateu e derrubou dois postes que ficaram atravessados na pista ontem, domingo, na Avenida Honório Fraga, na altura do centro de São Domingos do Norte. Imagens mostram as estruturas caídas sobre o veículo e a pista bloqueada. A polícia científica disse que não houve morte no local, já que o rabecão não foi acionado. No entanto, a dinâmica e informações se houve feridos não foram divulgadas. Em nota, a Luz e Força Santa Maria, concessionária de energia elétrica da região, informou que um veículo colidiu contra o poste da rede de distribuição de energia elétrica na avenida principal de São Domingos do Norte, ocasionando a queda de 3 estruturas da rede. 8:50, giro de notícias com os nossos repórteres, começando com Kleber Ribeiro. Alô, Kleber, bom dia.
2: O motorista que transporta cargas pelas estradas mineiras deve ficar atento. Isso porque a Secretaria Estadual de Fazenda vai ampliar a fiscalização com a instalação de 1.300 radares inteligentes. Além de ajudar no monitoramento do trânsito, os equipamentos vão identificar cargas suspeitas e combater crimes como sonegação de impostos e fraudes fiscais. Quem detalha é o superintendente de fiscalização da divisa tributária segura da Fazenda, Carlos Renato Confar.
3: A gente está saindo de 863 radares disponíveis para 1.300 que vão ser instalados até o ano de 2028. No contexto de reforma tributária, o sistema da divisa tributária segura ele se torna ainda mais relevante, porque nós vamos precisar conferir se aquilo que foi descrito nos documentos fiscais corresponde à real operação. Então, nós precisaremos verificar com as equipes em campo se de fato aquela circulação de mercadoria é compatível com a nota fiscal eletrônica. E para isso, a divisa tributária segura consegue direcionar a ação fiscal, mostrando onde provavelmente a gente tem ali um ilícito tributário e onde a gente vai ter que intervir.
2: As informações serão compartilhadas com órgãos de segurança e fiscalização, reforçando o controle nas rodovias. Segundo a pasta, a medida também ajuda a garantir mais recursos para investimentos e promove concorrência justa entre as empresas. Para a rede Itaçati, repórter Kleber Ribeiro.
0: Muito obrigado, Kleber Ribeiro. 8:51. Repórter Gilmar Francisco. Bom dia, Gilmar.
4: Muito bom dia, ouvintes do Grupo Faustino de Comunicação. Notícia de Mantena. Prefeito Gentil entrega moderna pista de timpene e argolinha em Mantena. Um fim de semana marcado por mais uma conquista no cenário esportivo regional. O prefeito de Mantena, Gentil Mata da Cruz, cumpriu mais um de seus compromissos ao entregar a nova pista de timpene e argolinha. Construída na área de festas da cidade, a estrutura totalmente iluminada e projetada sob altos padrões de qualidade

0: nova pista de timpene e argolinha. Construída na área de festas da cidade, a estrutura totalmente iluminada e projetada sob altos padrões de qualidade já é apontada como uma das maiores e melhores pistas de toda a região leste de Minas Gerais e noroeste do Espírito Santo. A finalização da obra, de grande importância para os amantes do timpene e argolinha, teve o seu momento de agradecimento na comunidade local, que fizeram questão de manifestar publicamente o agradecimento ao prefeito Gentil Mata da Cruz, também como secretário de Esportes Reginaldo Monteiro Ceará e ao secretário de Obras Amarildo Gonçalves pelo empenho na execução e finalização do projeto. O prefeito Gentil expressou imensa satisfação com o feedback positivo que tem recebido dos cidadãos. Com notícia de Mantena, Gilmar Francisco, para o grupo Falcino de Comunicação.
1: Muito obrigado, Gilmar Francisco. É o nosso giro de notícias. 8:53. Repórter Gustavo Cícero. Bom dia, Gustavo.
2: Termina às 23:59 de hoje o prazo para o pagamento da taxa de inscrição do Enem 2026. Os candidatos que não conseguiram a isenção devem pagar o valor de R$85 para garantir a participação no exame. A guia de recolhimento pode ser emitida na página do participante no portal do INEP, utilizando a conta gov.br. O pagamento pode ser feito em qualquer banco, casa lotérica ou por meio de aplicativos bancários. O INEP alerta que não serão aceitos pagamentos por depósito em caixa eletrônico, transferência bancária, depósito em conta corrente ou ordem de pagamento. Para o Enem deste ano, como de costume, o INEP concedeu gratuidade para vários grupos. Além disso, pela primeira vez, os alunos que vão concluir o terceiro ano do ensino médio em escolas públicas tiveram a inscrição automática no exame. As provas do Enem 2026 estão previstas para os dias 8 e 15 de novembro. Para a Rede Itaçati, repórter Gustavo Cícero.
1: Muito obrigado, Gustavo Cícero. E agora aquela dica especial com a nossa repórter Clarissa Guimarães. Clarissa, bom dia.
3: Olá, gente, tudo bem com vocês? Hoje eu vou falar sobre como é importante a gente fazer atividade física no inverno. Sabia que você queima mais calorias durante o inverno? Então, se quer emagrecer, fazer atividades físicas nesse período é uma ótima escolha. Um estudo americano descobriu que o corpo aumenta a taxa metabólica para produzir calor quando exposto a temperaturas mais baixas, com a necessidade de manter aí a temperatura corporal estável, algo próximo a 36,5 graus. Sendo assim, o organismo precisa trabalhar mais para manter a temperatura ideal, ou seja, gasta mais calorias. Isso acontece porque o esforço extra exige mais energia, fazendo com que o gasto muscular e a queima de gorduras seja ainda mais intensa. Os especialistas, no entanto, alertam que só isso não é suficiente, claro, para perder peso, mas é um fator complementar. Dessa forma, fazer exercícios físicos no inverno pode te ajudar a emagrecer bem mais rápido. Em Belo Horizonte, para a Rede Itaçati, repórter Clarissa Guimarães.
1: Muito obrigado, Clarissa. Essas e muitas outras informações no arroba Clube FM 103, nosso Instagram. É o maior portal de notícias e entretenimento de toda a região. Dentro de uma hora, eu volto com mais informações depois do break. Eu volto trazendo muito mais música e também a sua participação, valendo aquela marmitex gostosa, deliciosa, do Pepitos Petiscaria e Restaurante, valendo também R$100 em vale compras do Mercadão Casa. Essa semana, R$100 em vale compras do Mercadão Casa.
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0: Tô de volta, ótima manhã pra você, 9:07 e é o nosso Alô Clube, segundona, 22 de junho de 2026. MR por aqui, seu amigo Matheus Rocha, continua te fazendo companhia, vamos juntos, hein? Até o meio-dia, daquele jeito, de peito aberto e bem com a vida, na melhor e mais ouvida nossa Rede Clube, 103.9 FM pra Barra de São Francisco, tudo norte, noroeste e capixaba, em 93.7 FM, Mantena, Minas Gerais e o leste mineiro, Brasil e o mundo de audiência, Clube FM 103.com.br. Ótima manhã pra você, onde quer que você seja sintonizado comigo. Muito obrigado pelo carinho, pela sua companhia. Valendo aqui a sua participação, vou gerar os primeiros alôs, primeiros abraços. 27 9 95 24 75 75, valendo aquela marmitex gostosa do Pepitos Petiscaria e Restaurante. Valendo também pra você R$100 em vale compras do Mercadão Casa. Bom dia, meu amigo MR. Quero ouvir aí Mato Grosso e Matias, tá na Clube, tá bom demais. É a Maria Dominga, Barra do Bom Jardim. Bom dia pra você, Maria Dominga, todo mundo da Barra do Bom Jardim. Bom dia pro Joel. Ô Joel, bom dia, meu amigo.
1: Bom dia, Matheus Rocha. Eu concorri ao sorteio dos R$100 do Mercadão Casa. Eu, Joel Bernardo da Silva, do Vaz de Grantaúna, seu ouvinte todos os dias.
0: Obrigado.
1: Bom, eu não sorteio, Matheus Rocha.
0: Valeu, cadê? Ah, tá no final.
1: Fica com Deus.
0: Valeu, irmão. Fica com Deus também, Joel Bernardo. Abraço, obrigado pela audiência. Bom dia, meu amigo. É a Lucilene Nicola de Santo Onofre. Ô, Lucilene, bom dia pra você, todo mundo de Santo Onofre. Obrigado pela audiência. Oi, bom dia.
2: Ô, meu amigo aqui, Batista, bom dia.
0: Bom dia.
2: Como é que tá o frio aí? Aqui tá tudo gostoso, tá bom, não? Friozinho bom. Quer ter uma namorada pra mim, franguinho na panela. Quer pra você pra todos meus amigos, peixinho, piau, canário, cuíca, Sebastião Santa Rosa, o Fábio lá de Bom Jesus, João Eudes, pra todos os amigos, o Berinho, o Sandro, o Nilson lá em São João. Um abraço, né? Fique com Deus, a culpa é minha, a culpa é minha, viu?
0: Valeu, obrigado, João, obrigado pelo carinho, pela participação. Oi, bom dia.
3: Bom dia, eu tô aqui, a Andréia aqui de Mantena, tô aqui ouvindo seu programa tá bom demais.
0: Obrigado, Andréia Marques de Mantena, beijo no coração, Mantena de ponta a ponta, só da Clube FM. Ô, Belga, bom dia, meu irmão.
4: Bateu, Rô, bom dia, quer participar do R$100 aí do Mercado Oi, né? Sorteio aí, e também do Mamiteco do Papito Lanche, melhor comida da região, hein? Valeu, bom dia.
0: Valeu, Belga, bom dia aqui tá Simone Dias, tá também dando bom dia. Ô Simone, bom dia pra você, beijo meu anjo. Oi, quem tá aqui comigo? Bom dia.
5: Bom dia, Matheus Rocha, Rosiane de Vila Palmares. Coloca meu nome no sorteio do Mercadão Casa de R$100. E toca uma música aí, sua escolha, ofereço pra você e pra todos os ouvintes da Clube.
0: Obrigado, Rosiane. Beijo no coração, meu anjo. Todo mundo aí de Vila Palmares. Abraço também pro André de Mantena. Bom dia, MR. Estamos trabalhando aqui, ó, na obra, ligado na Clube. Abraço, meus amigos, trabalhando nas obras. Tá todo mundo sintonizado com a gente. Meus amigos aí nas pedreiras. Abraço, galera aí das máquinas pesadas, brutos. Abraço pra vocês. Bom trabalho, ótima semana. Galera que tá no campo também, nas fazendas, na roça, né? Tá todo mundo sintonizado com a gente. Os meninos de roça também estão sintonizados comigo. É a música do Chitão e Xororó. Meninos de roça, bom dia!

0: Lá na Clube Tá Bom Demais, Breno e Matheus, Luan Pereira em cima do peão 916. Ótima manhã para todo mundo sintonizado aqui no nosso Alô Clube. Nossa equipe de promoção chamando mais uma vez. Alô, Gilmazão Francisco, bom dia, meu amigo.
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0: Gilmazão, perdeu o contato com o Gilmazão, que mais que deu o recado todo, né? Caiu lá o nosso sinal com a nossa equipe, nosso link, 9 horas e 18 minutos. Tem mais música pra você.

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1: Tô de volta, em última sequência aqui do nosso Alô Clube, 9:37.

0: Fechando bem demais o nosso Alô Clube dessa manhã maravilhosa de segunda-feira. Tá aí o som do Danilo e Davi, eu não vou ter dó. Alô Clube volta pra você amanhã, 8 horas da manhã, aqui na número 1 do seu rádio. 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Tá chegando para você mais informação.
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0: 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Deixa eu passar aqui pelo nosso Instagram com mais notícias, notícias rápidas. Olha, família procura por morador desaparecido desde o dia 15 de junho em Barra de São Francisco. Entra lá no nosso Instagram, a foto também da pessoa que está desaparecida está lá. A Polícia Civil registrou um boletim de ocorrência de desaparecimento de João Batista de Oliveira, de 53 anos, morador do bairro Vila Vicente, em Barra de São Francisco. Eu repito para você, a Polícia Civil registrou um boletim de ocorrência de desaparecimento de João Batista de Oliveira, de 53 anos, morador do bairro Vila Luciene, em Barra de São Francisco. De acordo com o registro policial, o homem saiu de casa no dia 15 de junho por volta das 17h30, 5h30 da tarde, informando que iria para o trabalho em uma plantação de café. No entanto, não retornou para casa e desde então não foi mais visto pelos familiares. Ele sumiu aí no dia 15 deste mês, 15 de junho, né? Então tem aí uma semana, né? 15 de junho foi semana, segunda-feira passada, é isso mesmo. Segunda-feira passada, então hoje completa aí uma semana do desaparecimento de João Batista de Oliveira, de 53 anos. Segundo o comunicado, parentes e conhecidos realizaram buscas em diversos locais, incluindo residências de amigos e hospitais, mas João Batista não foi localizado. O boletim também informa que ele não possui aparelho celular, o que está dificultando aí o contato. O caso foi registrado na 14ª Delegacia Regional de Barra de São Francisco,

0: e acompanha a ocorrência. Quem tiver qualquer informação sobre o paradeiro de João Batista de Oliveira pode entrar em contato com a Polícia Civil pelo telefone 181 ou procurar a unidade policial mais próxima. Então entra lá no nosso Instagram, ajuda também a divulgar lá, tem a foto lá do João Batista de Oliveira desaparecido aí há uma semana. Mas aqui do nosso Instagram, nosso repórter esteve ontem, domingo, Rodrigo Alves, conhecendo mais aí de Ariranha, Barra do Ariranha, o distrito de Mantena. Nossa equipe esteve ontem no domingo em Barra do Ariranha, distrito que fica localizado a 20 quilômetros da cidade de Mantena, dando continuidade à série Andando pelos Distritos. Com aproximadamente 2.396 habitantes, segundo o Censo Demográfico de 2022, Barra do Ariranha é conhecida pela tranquilidade, pelo espírito acolhedor dos moradores e pelas histórias que fazem parte da memória da comunidade. A agropecuária é a principal atividade econômica local, contribuindo para o desenvolvimento e sustento de muitas famílias. Durante a visita, a reportagem percorreu alguns dos principais pontos do distrito e conversou com moradores que ajudam a construir a história da localidade. Essa matéria completa no nosso Instagram, @clubefm103. Giro de notícias com os nossos repórteres, 9:58. Alice Brito, bom dia, Alice.
1: Até o momento, o SAMU recebeu quase 240 mil chamados. Desse número, cerca de 8 mil ligações eram trotes. Isso equivale a 47 ligações falsas por dia. Além de ocupar as linhas telefônicas, as chamadas falsas podem atrasar o atendimento de pacientes em situações graves, como acidentes, infartos, AVCs e outras ocorrências que exigem resposta rápida. O médico e gerente do SAMU BH, Bruno Maia, destaca que os trotes podem ser rastreados.
2: A gente tem no sistema de telefonia a identificação, né, do número que origina a chamada, né, e assim como o registro histórico desses contatos, que inclusive possibilitam rastreabilidade dessas ligações. A gente ainda tem protocolos de validação das informações que são fornecidas pelo solicitante, né, que podem nos ajudar a identificar informações inconsistentes, né, e possíveis trotes naquele contexto ali. Em alguns casos, essas informações podem, inclusive, subsidiar investigações de autoridades competentes, né?
1: E o Corpo de Bombeiros também é alvo de trotes. O tenente porta-voz da corporação, Henrique Barcelos, destaca os danos que a brincadeira de mau gosto gera.
3: Um dos principais prejuízos e riscos causados pela prática irresponsável do trote está justamente na ocupação de um recurso público, um recurso de emergência, seja a ligação telefônica, seja propriamente o empenho de uma viatura para atendimento num local onde não existe uma ocorrência. Esse último pode ser ainda pior, porque quando consideramos os recursos limitados, o envio de uma viatura num local onde não existe uma emergência pode atrasar o atendimento a uma vítima real.
1: O Código Penal Brasileiro prevê punição para quem interrompe ou perturba serviços telefônicos de unidade pública, com pena que pode chegar a 3 anos de prisão e multa. Repórter Alice Brito.
0: Muito obrigado, Alice Brito. Repórter Giovana Meirelles. Bom dia, Giovana.
4: A partir de hoje, quem for tirar a primeira habilitação ou recuperar a permissão para dirigir, vai precisar apresentar resultado negativo do exame toxicológico. A nova definição do DETRAN de Minas Gerais segue a lei federal, que passou a exigir a comprovação de resultado negativo do exame como condição para obter a primeira habilitação nas categorias A e B. O assessor de educação do Departamento de Trânsito de Minas Gerais, Fernando Sete, detalha a medida.
5: A exigência aplica-se aos processos de primeira habilitação e aos processos de reinício de habilitação após a cassação da permissão para dirigir nas categorias A, B e AB. Os candidatos que tiveram iniciado seus processos antes de 20 de junho de 2026 permanecerão submetidos às regras vigentes na data de abertura do processo, não sendo alcançados pela exigência. O exame toxicológico deverá ser realizado após a aprovação do exame prático de direção, última etapa do processo de habilitação.
4: Repórter Giovana Meirelles.
0: Muito obrigado, Giovana. Essas e muitas outras informações no arroba Clube FM 103, nosso Instagram. É o maior portal de notícias e entretenimento de toda a região. Depois do break, eu volto trazendo muito mais. Tem mais alô, mais participações aqui no 27995247575.
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0: Bom dia, bom dia, bom dia, bom dia, meu Brasilzão lindo, bom dia, meu povo amado e querido, no ao nosso Clube do Fã, segundona, 22 de junho de 2026, seu amigo MR por aqui, Matheus Rocha, continua te fazendo companhia até o meio-dia daquele dia, vem também, vem com a vida, aqui na melhor e mais ouvida em toda a região, nossa rede, Clube, vem comigo.
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0: Número 1 do seu rádio, vem comigo. Deixa eu começar o programa mandando aquele alôzão pra galera. Começa o programa diferente aqui, ó. Abraço pro Carlos, tá ligado comigo, em São João do Manteninha. Abraço pra você, todo mundo de São João do Manteninha. Valeu demais. Ah, tá por aqui também a Mari. Ô, Mari, bom dia. Fala comigo.
3: Bom dia, Matheus. É a Mari aqui do Mantenha, do Bar 3 de Junho. O Matheus, põe meu nome no sorteio. Dos 100 reais. E roda uma música.

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1: Valeu, Ilza. Ariranha na sintonia com a gente. Raimunda, bom dia.
2: Matheus Rocha, bom dia. Matheus Rocha, coloca o meu nome no sorteio de R$100 do mercado.
1: Coloco.
2: Manda pra mim uma música aí, ó. Lingerie Vermelho.
1: Uhum.
2: Ofereço pra todos meus amigos. Pra você.
1: Obrigado.
2: Quero a Deus. Cachoeirinha, Vargem Grande. São Marco, pra todo mundo. Fique com Deus, pra você. Tenha um bom dia.
1: Obrigado.
2: Deus abençoe você. Tchau, tchau.
1: Amém, beijo Raimundo. Ei, Matheus Rocha, bom dia, quero oferecer a música hoje especialmente para a Laísa, tá fazendo aniversário hoje, coloca aí ela nos aniversariantes do dia, manda uma música bem bonita aí pra gente, aqui em Boa Vista, Nova Venécia, estamos ligadinhos em você, Elizabeth Lourenço, obrigada Elizabeth, beijo no coração a todo mundo aí de Boa Vista, em Nova Venécia, parabéns pra Laísa, felicidades, muitos e muitos anos de vida, Deus abençoe a vida dela hoje e sempre. Oi, bom dia!
3: Bom dia, Matheus Rocha. É a Ana Alves pedindo a Senhora da Penha.
1: Oi, Ana.
3: Coloca meu nome no sorteio dos prêmios aí,
1: uhum,
3: né? Você tá na clube, tá bom demais, né? Eu sempre tô com Amado Batista pra mim, qualquer um aí. Todos que estão ouvindo, que estão gostando da música, né? Boa semana pra nós, né?
1: Obrigado. Bom dia, Matheus. É a Kátia Ângela, Vila da Farinheira. Manda a música do Jorge e Matheus. Valeu, Kátia Ângela, Vila Farinheira. Beijo no coração. Obrigado pela audiência. Abraço pro Washington, de Água Doce do Norte. Tá ligado com a gente. Valeu demais. Lindaura, bom dia.
4: Bom dia, Matheus Rocha. Quero participar do sorteio também, viu?
1: Uhum.
4: Dos prêmios aí, se tiver sorteio. É a Lindaura Alves da Vila Nossa Senhora da Penha. Boa segunda-feira pra você.
1: Obrigado.
4: Boa semana. Deus abençoe o seu dia.
1: Amém. Valeu, Lindaura. Elcia de Ariranha. Ô, Elcia, beijo pra você, a todo mundo aí de Ariranha. Maria Cândida também tá na sintonia com a gente. 10:16. Bom dia.

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2: Tá bom demais.

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1: Ótima manhã para você aqui no nosso Clube do Fã, 10 horas e 23 minutos, nosso quadro especial Palavra de Vida, segunda-feira, 22 de junho, você sintonizado em 103.9 FM, 93.7 e de qualquer lugar do Brasil e do mundo, clubefm103.com.br. Uma ótima manhã para todo mundo aí que tá na sua casa, tá no trabalho, para você que tá no seu carro, onde quer que você esteja. Obrigado aí pela sua companhia. O nosso quadro especial aqui de todas as manhãs. E hoje eu quero começar essa semana fazendo algo que muitas vezes esquecemos em meio à correria da vida: agradecer. Obrigado, Deus. Obrigado, Deus, por mais uma semana que está começando. Obrigado pelo dom da vida. Obrigado pelo privilégio de abrir os olhos nessa manhã e ter mais uma oportunidade de recomeçar. Obrigado pela saúde que muitas vezes só percebemos o valor quando ela nos falta. Obrigado pela nossa família. Obrigado pelos amigos. Obrigado pelo alimento sobre a nossa mesa. Obrigado pelo trabalho digno que nos permite lutar pelos nossos sonhos e sustentar aqueles que amamos. Pai, muito obrigado porque o Senhor faz muito mais por nós do que merecemos. Quantas vezes reclamamos sem perceber quantas bênçãos já recebemos? Quantas vezes olhamos para aquilo que ainda não temos e esquecemos de agradecer por tudo aquilo que o Senhor já nos deu? A verdade é que chegamos até aqui porque a mão de Deus nos sustentou. Foi Deus que nos protegeu, foi Deus que nos fortaleceu, foi Deus que nos levantou nos dias em que pensamos em desistir. E é por isso que começamos esta semana com gratidão no coração. Talvez existam desafios pela frente. Talvez algumas batalhas ainda precisam ser enfrentadas. Talvez existam sonhos que ainda não se realizaram. Mas quem começa a semana confiando que Deus já começa mais forte. Eu repito para você. Quem começa a semana confiando em Deus já começa mais forte. Porque a fé nos faz enxergar possibilidades onde o medo vê obstáculos. A fé nos faz continuar caminhando quando tudo parece difícil. A fé nos lembra que Deus continua trabalhando mesmo quando não conseguimos enxergar. Por isso, meu amigo, minha amiga, não desista dos seus sonhos. Jamais, não desista dos seus sonhos. Não abandone seus objetivos. Continue lutando. Continue acreditando. Continue fazendo a sua parte. Porque Deus honra aqueles que perseveram. E essa semana seja uma semana de portas abertas, de boas notícias, de saúde, de muita paz, de proteção, de crescimentos e de sonhos realizados. Que Deus fortaleça suas mãos para o trabalho. Que Deus ilumine suas decisões. Que Deus proteja a sua família. E que cada dia desta semana seja uma nova oportunidade para viver os planos maravilhosos que Ele preparou para você. Agora vamos falar com Deus. Senhor, meu Deus e meu Pai, nesta hora queremos simplesmente agradecer. Obrigado, Senhor, pela vida. Obrigado pela saúde. Obrigado pela família. Obrigado pelo trabalho, Pai. Obrigado pelos livramentos que vimos e também por aqueles que nunca percebemos. Pai, quantas vezes o Senhor nos guardou sem que soubéssemos. Quantas vezes o Senhor abriu portas que ninguém podia abrir? Quantas vezes o Senhor nos sustentou quando nossas forças estavam acabando? Hoje, entregamos essa semana em tuas mãos. Abençoa cada ouvinte da Clube FM, abençoa cada trabalhador que está aí trabalhando, começando mais uma semana de luta. Abençoa cada pai, cada mãe que batalham pelo sustento da família. Abençoa aqueles que estão desempregados e precisam de uma oportunidade. Abençoa, Pai, aqueles que estão enfermos, aqueles que estão enfrentando enfermidades, aqueles que estão acamados. Abençoa aqueles que estão cansados e sem forças para continuar. Pai, renova a esperança, renova a fé, renova os sonhos, abre portas que parecem impossíveis, realize milagres onde não existe solução humana, meu Deus. Leva paz para os corações aflitos, leva cura aos enfermos, leva sonho, leva conforto aos que choram. Leva, Pai, leva, meu Pai, o seu conforto. Que essa semana seja marcada por testemunhos de vitórias. Que os sonhos saiam do papel, que os projetos avancem, que as famílias sejam fortalecidas, Pai, que a tua presença seja sentida em cada lar. Senhor, segura nossas mãos e não nos deixe desistir, Pai. Quando o medo aparecer, aumenta a nossa fé. Quando o desânimo chegar, renova nossas forças. Quando as lágrimas caírem, lembra-nos que o Senhor continua cuidando de tudo. E que no final dessa semana possamos olhar para trás e reconhecer que a tua mão esteve presente em cada detalhe. Nós entregamos nossas vidas, nossos sonhos e nosso futuro em tuas mãos e declaramos que essa será uma semana de bênçãos, de conquistas e de grandes vitórias. Em nome de Jesus, amém, meu amigo, amém, meu amigo. Receba aí na sua casa, receba aí no seu trabalho, no seu carro, no nosso Instagram também, aonde quer que você esteja, o nosso quadro Palavra de Vida. E a canção de hoje, do nosso quadro Palavra de Vida, Juliane Souza, essa linda canção. Ah, Jesus, ah, meu Deus, não adianta fingir. 10:30, bom dia.

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7: Tô de volta, ótima manhã pra você, segundona linda, maravilhosa aqui no nosso Clube do Fã. 10 horas e 44 minutos, tá todo mundo ligado aqui, ó.

0: clube tá bom demais. Aí o som do Fido Mijeca, MC Jacaré, Jennifer Stephanie, os Rodeio voltou. Nossa equipe de promoção chamando mais uma vez, diretamente das ruas de Barra de São Francisco. Bom dia!
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0: Tá bom demais.

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8: Ótima manhã pra você sintonizado aqui no nosso Clube do Fã. 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
8: Excelente manhã para você, 11:06, é o nosso Clube do Fã. 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

Clube tá bom demais, chicote de luxo, morena bonitona, rádio que toca muito mais música pra você. Depois do break eu volto, hein, trazendo muito mais música, nossa última sequência, aniversariante do dia, sai daí não, 11:29, bom dia.

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6: Tô de volta. 11:39, ótima manhã pra você, reta final aqui do nosso Clube do Fã. Agradecendo a você pelo carinho, pela sua audiência, tá todo mundo ligado aqui, ó.

Francisco. Pra você que tá completando hoje mais um ano de vida, tá soprando velhinhas, ficando mais experiente nesta segundona 22 de junho. Parabéns pro Diego Nunes, Jeane Pontes, parabéns pra Jaque Martins, Flávia Silva, Kedma Moulin também tá completando mais um ano de vida, parabéns. Adriele Venâncio, parabéns. Cristiane Vieira, parabéns também para Railane Pereira, Márcio Silva, Gabriela Silva também completa hoje mais um ano de vida. Uma galera que tá completando hoje aqui mais um ano de vida. Parabéns aí a todos os aniversariantes do dia. Desejo muita paz, saúde, felicidades. Que essa data se repita aí por muitos e muitos anos e que vocês concretizem todos os sonhos. Tá completando também aqui a, deixa eu falar aqui, né? A Laísa, que tá completando também mais um ano de vida lá em Boa Vista. Parabéns pra vocês, muitos e muitos anos de vida. Feliz aniversário. Música.

0: Clube tá bom demais, tá indo o som do César e Paulinho depois da meia-noite. Cuidado depois da meia-noite quando você for lá, hein? Toma juízo. Cadê o menino? Ele sumiu, né? Eu tô tão calminho, né? Esses dias tudo que ele nem aparece mais. Cadê ele? Aí, ó.
1: É muito sem vergonhíssimo.
0: Ah, ele apareceu. Agradecendo você pelo carinho, pela sua audiência, galera sintonizada. Ô, Lúcia, lá de Paulista, beijo no coração, obrigado aí pela companhia. Rosilene Monteiro, lá de Itabirinha, beijo pra você, obrigado pela audiência. Bom dia, manda abraço aí pra todos da Tourada Nova Esperança, em Vermelha, Monte Sinai. Alô, galera, Tourada Nova Esperança, em Vermelha, Monte Sinai, na sintonia aqui do nosso Clube do Fão. Um abraço pra vocês, obrigado pelo carinho, muito obrigado pela audiência, valeu demais. 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Tá por aqui já. Gilmazão, negão da clube, chegando.
2: Bom dia, bom dia, bom dia. Depois da meia-noite já foi demais.
0: É.
2: Hoje eu tô mais devagar.
0: Sem B.O.?
2: Sem nenhum B.O. Aliás, já teve um B.O. uma vez.
0: Aí, ó, sempre tem. Sempre tem um B.O.zinho, nem que seja um B.O.zinho pequeno, mas tem.
2: Esse não foi pequeno, não. Foi um B.O. daqueles bem grande, que eu não quis nunca mais.
0: Toma cuidado.
2: Aí eu falei, vou parar com essa vida minha.
0: Esse negócio depois da meia-noite, você pular a janela. Pular muro, né?
2: Não, passou. É. Isso já não me pertence
0: o
2: mais.
0: O marido chega.
2: Não, não foi esse caso, não. Não foi assim bem a história, não.
0: Mas acontece isso também.
2: Acontece.
0: Não foi o seu caso,
2: Gilmar. Não foi o meu caso, mas acontece. O meu foi diferente.
0: O marido chega 2 horas antes do serviço, né? Abre o olho pra vocês verem, não. Gente. Vai.
2: A rádio só tem santinho, gente. Só conversa fiada.
0: Ai, meu Deus. Todo mundo aqui é certinho mesmo. Isso aí, Gilmar. Com certeza. Todo mundo, sem sombra de dúvida. Solteiros e casados.
2: Começar a semana.
0: Enrolados.
2: Começar a semana mentindo assim é problema, viu, gente? Tem que começar bem.
0: E aí, tá tranquilo? Passou bem o final de semana?
2: Sensacional, graças a Deus. Almocei bem agora, comi aquela costela de boi com mandioca.
0: Aí, ó.
2: Aquela polenta no capricho. Tô preparadíssimo agora.
0: Boa, então. Bom programa pra você, Gilmação. Vamos lá vencer mais uma semana, né?
2: Antigamente eu falava assim, bom descanso. Agora não é mais.
0: Não é.
2: Agora bom trabalho pra você também.
0: Vamos atravessar a fronteira. Vamos vencer mais uma semana aí. Que tem mais. Do mês já tá acabando, né? Tem mais essa semana e alguns dias da semana que vem.
2: Você tá doido. O tempo tá passando rápido demais.
0: Tá voando, hein?
2: Tá estranho, cara. Estranho.
0: Vamos viver cada dia aí, porque essa semana e depois tem mais 2 dias da semana que vem, já começa julho.
2: Já começa julho. Eu tô aproveitando o dia de cada vez.
0: Verdade, vamos aproveitar.
2: Bora viver.
0: Valeu, Gilmar, obrigado. Um abraço pra você pelo carinho aí, pela companhia, todo mundo que participou, quem não participou também, mas tá aí do outro lado, né? Fazendo a nossa Clube, a rádio mais querida, mais ouvida em toda a região. Volta amanhã cedinho, Jornal da Manhã, e também volto daqui a pouco pra quem quiser ouvir o MR e todos os estilos musicais a partir de 13h lá na 13 de junho de Mantena, em 99.7 FM. Um abraço, Mara Manjada, pra elas, lindas, maravilhosas, e eu deixo aqui, ó, beijo no coração. Tá na clube? Tá bom demais? Nunca se esqueçam que
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0: Muito, gente.
1: E tamanho do universo.
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1: 11:59, bom dia.

0: aqui na Clube. Boa tarde pra você na sua casa, boa tarde pra você no seu trabalho. Seja bem-vindo, seja bem-vinda. Hoje é segunda-feira, 22 de junho de 2026. Como é que tá você? Tudo bem? Tá tudo tranquilo? Depois do Matheus Rossi, agora tem Jumazão na área. Vamos juntos até as 4 horas nesta segunda-feira. E é claro que você participa com a gente pelo nosso WhatsApp, o nosso contatinho, 27 9 95 24 75 75. Aqui você manda seu alô, deixa seu boa tarde, fica bem à vontade nessa segunda-feira. Vamos começar muito bem a nossa semana. Uma semana que tem seleção brasileira, joga amanhã. Aliás, joga na quarta-feira, né? Joga na quarta-feira contra a Escócia. Tomara que o Brasil se dê bem. E vai se dar, e vai se dar. Mas eu quero ouvir a sua voz dessa segunda-feira, que você participe com a gente pelo nosso WhatsApp, o nosso contatinho. Participe com a gente nesta segunda-feira. Juntos com os melhores parceiros, os melhores patrocinadores, essa segunda-feira maravilhosa. Olha, teremos um minuto no esporte, teremos mensagem do dia e muito mais. Meio-dia e um aqui na Clube.
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0: E a gente começa mais ou menos assim, trazendo a primeira.
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Henrique Juliano aqui na Clube. Se joga na minha vida, Wesley Safadão e em Vaqueiro, Leandro e Romário com Ícaro Gilmar. Começamos muito bem o nosso Clube Universitário. Nesta segunda-feira, dia 22 de junho, vamos juntos até às 4 horas. 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

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Pode mandar o seu recado pelo WhatsApp da Clube no 279-9524-7575. Daqui a pouco a gente bate aquele papo. Adelaide já foi a primeira aqui que mandou o recado. Já eu falo também do cardápio de hoje no restaurante Sabor da Casa, da nossa amiga Elaine. Meio-dia e 16 aqui na Clube. É o nosso clube universitário até às 4.

Grupo Menos é Mais, e Simone Mendes aqui na Clube Pedro Pequeno. Zé Felipe, você mente. 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Meio dia e 23.

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0: Deixa comigo e vamos falar do futebol mineiro. E o Atlético lançou uma camisa verde e amarela em homenagem à seleção brasileira. A nova camisa tem como destaque a identidade da seleção brasileira, mas leva alguns ícones do galo. A vestimenta é listrada em verde e amarelo. A gola e o detalhe na manga é em verde. O escudo tradicional do Atlético é o que deixa claro que a blusa é uma mistura entre a seleção e o galo. O sucesso da camisa foi tanto que a peça foi colocada à venda na sexta-feira e já está esgotada em todos os tamanhos no shopping online. E atenta ao mercado da bola, o Cruzeiro mapeia opções para o setor ofensivo. O Clube Celeste planeja contratar mais um atacante de velocidade, atendendo ao pedido do técnico Arthur Jorge e de sua comissão técnica. Alguns nomes já foram abordados, mas ainda não existe nada de concreto. Os últimos nomes foram de Gabriel Peck, revelado pelo Vasco, que foi alvo de proposta, além de Brian Rodrigues, que entrou em pauta. O uruguaio é destro e pode jogar em qualquer lado do campo. Ele defende o América do México. Outro estrangeiro analisado é o argentino Mater Carrizo, que viveu uma temporada discreta no Ajax da Holanda. E pela Série B do Campeonato Brasileiro, jogando no sábado, o Atlético perdeu para o Londrina no interior paranaense por 2-0. Amanhã, 8 da noite, no Independência, o América busca a segunda vitória seguida contra o Criciúma para tentar deixar a lanterna da Série B. Vamos falar do futebol paulista. E a disputa por Danilo ganhou força entre Flamengo e Palmeiras. Segundo o jornalista Jorge Nicola, o Flamengo apresentou uma ótima proposta de 25 milhões de reais fixos, com bônus que podem elevar o valor para 35 milhões de reais. O Palmeiras ofereceu 22 milhões fixos, além de bonificações por metas. O Flamengo também fez uma oferta salarial superior, por cerca de 3,5 milhões por temporada, contra 3 milhões propostos pelo Verdão. Os dois projetos incluem bônus por desempenho. Apesar dos valores mais altos do Flamengo, Danilo tem como prioridade retornar à Inglaterra. Caso não receba a proposta da Premier League, a tendência é de que dê preferência ao Palmeiras. Mas segue agora essa disputa por Danilo, que está com a seleção brasileira na Copa do Mundo. E o Corinthians faz as contas e espera arrecadar mais de 25 milhões de euros, cerca de 147 milhões de reais na cotação atual, com a venda de jogadores na próxima janela de transferências, que será aberta no dia 20 de julho, praticamente daqui a um mês. Apesar da meta estabelecida, o clube ainda não recebeu propostas oficiais por atletas do elenco. A diretoria entende que a venda de jogadores será de fundamental importância para a saúde financeira do clube. Hugo Souza, Mateuzinho, Matheus Bidu, André Carrídio, Breno Bidon e Yuri Alberto estão valorizados e podem receber propostas nos próximos meses. Por outro lado, o objetivo da diretoria corintiana é manter a base, manter os jogadores e montar um elenco competitivo para a sequência da temporada. Enio Lima.
1: Falando dos cariocas, a gente começa com o Botafogo, goleiro Neto, que o torcedor não gosta muito, tem aí algumas propostas para deixar o clube, dificilmente ele vai continuar, mas depende do novo investidor. Botafogo está trocando John Textor por um outro homem forte do dinheiro na sua SAP. O Flamengo já voltou a trabalhar e espera aí os jogadores convocados que estão na Copa do Mundo para os próximos momentos, né? Alguns podem até ser eliminados na primeira fase da competição. Inclusive, neste domingo, a gente viu mais uma vez o time do Uruguai, de Varela, de De La Cruz e também Arrascaeta, empatando com Cabo Verde 2-2. E a seleção do Equador, também com a presença de Plata, não conseguindo fazer gol. A seleção brasileira tem aí muitos goleiros que já

0: passaram pela história do Fluminense. Mas o tricolor vai ter a estreia de Hulk após a Copa do Mundo. Assim que abrir a janela no dia 20 de julho, ele já será inscrito pelo clube carioca. Após a demissão de Renato Gaúcho, Vasco tem uma lista de goleiros para contratar. Por enquanto, nenhum nome foi confirmado. Dizem que Renato pediu para sair, mas também há quem garanta que tem o dedo do presidente Pedrinho. Até porque Renato vinha reclamando do elenco e cobrando reforços, e o Vasco não tem dinheiro para contratações. Repórter Wellington Campos.
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Marcos e Benucci, Wesley Safadão aqui na Clube, aquele 1%. É, problema. O problema é o 1%. Meio-dia e 41 aqui na Clube. Boa tarde pra você, boa segunda-feira, boa semana. Vamos juntos até as 4 horas com o nosso Clube Universitário. 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

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Meio-dia e 47 aqui na Clube, é o nosso clube universitário. Vamos juntos até às 4 horas, nesta segunda-feira, dia 22. Tem gente que só tá o bagaço da laranja hoje, né? É, tô sabendo. Ninguém mandou exagerar. 12 minutos agora faltando para uma.

Clube, tá bom demais. Agora 5 faltando para uma. Rafa Torres, Casais Troquelos, Pedro Paulo e Alexica, Ultribites, Zeneto e Cristiano, Cadeira Cativa. 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

Ana Castela, aqui na Clube Solteiro Forçado, com o nosso Clube Universitário. 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Vamos agora falar com os nossos ouvintes. 1:11 aqui na Clube, boa tarde pra você, boa segunda-feira, boa semana.

0: Como é que esse povo tá na segunda-feira, hein? Como é que esse povo tá na segunda-feira? 1:12 aqui na clube, vamos saber. Vamos começar primeiro aqui com a Adelaide José Salles. Fala, Adelaide, boa tarde.
1: Boa tarde, Gilmar.
0: E aí, Gilmar, como é que você tá? Oi.
1: Hoje eu quero ver a música com Zezé de Camargo e Luciano. Coração está em pedaço.
0: Coração está em pedaço.
1: Três pelos ouvintes, quem tem na clube, né, Gilmar? Tá bom demais, tchau, obrigado. Se tiver sorteio, quer participar.
0: Valeu, Adelaide, um abraço pra você, boa segunda-feira, boa semana. Adriano Pereira de Mantena, fala, Adriano, boa tarde.
2: Alô, Gilmar, é nóis, rapaz, Adriano Pereira. Tá na clube, tá bom demais.
0: Valeu, Adriano, um abraço, tá na clube, tá bom demais. Carlos Ferreira, cadê o Carlos?
3: Fala, Gilmar, bom dia, tá na clube, tá bom demais. Coloca o meu nome no sorteio, se for possível, fazendo favor. Qualquer sorteio que tiver, passa onde coloca meu nome, né? Tá na clube, tá bom demais. Bom dia, abençoado pra você e toda a galera da clube. Se nós estamos na clube, nós estamos 10, né?
0: Valeu, Carlinho, um abraço pra você, boa segunda-feira, boa semana, 1:13 aqui na clube. Ilza, fala, Ilza. Cadê a Ilza? Cadê? Ah, não, tá aqui.
4: Boa tarde, Gilmar, que é a Ilza de Ariranha.
0: E aí?
4: Deixa eu ver como você passou a música do Eduardo Costa.
0: Aham.
4: Uhum. Feliz pra você, pra todos que estão ouvindo, quem gostarem da música, uma boa tarde. Você, qualquer uma dele.
0: Valeu, Wilson, um abraço pra você, boa segunda-feira. Andréia, da Vila Santa Isabel. Fala, Andréia.
5: Oi, Gilmar.
0: Oi.
5: Bem, querido?
0: Tudo jóia?
5: Boa tarde. É André aqui da Vila Santa Isabel. Ô, Gilmar, toca uma música aí da Roberta Miranda pra nós aqui, tá bom? Aí eu ofereço pra todos os ouvintes, né, pra Jaluza também, pra você, pra mamãe lá no Valão Fundo. Tá com uma bem bonita aí da Roberta Miranda pra gente. Então tá, beleza. Beijos. Fique com Deus, tá bom?

9h19 aqui na Clube. Boa tarde pra você. Boa segunda-feira. Felipe Rodrigo, ignora Roberta Miranda Corajosa. Te mando um abraço aqui pro meu amigo Derlan Tatuagem, Derlan Tatu. Um abraço pra você. Bom trabalho. Boa segunda-feira. Mando um abraço também pro meu amigo Teones. Alô, Teones, aquele abraço. Boa segunda-feira. Boa semana. 1h19 aqui na Clube. É o nosso clube universitário. 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

0: 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Homem 23 aqui na Clube, no nosso Clube Universitário. Deixa eu ver quem tá com a gente aqui, Alzenira. Fala, Alzenira, boa tarde.
1: Oi, Gilmar, boa tarde. Oi, Gilmar, eu gostaria de ouvir com João Mineiro e Mariano, ainda ontem chorei de saudade. Eu quero participar do sorteio. Se possível, coloca meu nome aí na lista dos participantes, Alzenira da Silva Rangel da Vila Luciene.
2: Boa tarde, Gilmar Francisco, é a Rosiane de Vila Palmares. Toca Alemão do Forró, ofereço para você, para todos os ouvintes da Clube, para todos os apanhadores de café e para todos que estão na escuta. E coloca meu nome no sorteio.
3: Boa tarde, Gilmar Francisco. Final de semana foi maravilhoso, graças a Deus. E é daqui para melhor. Eu gostaria de ouvir o Amado Batista, Turvo na Estrada. Se não for isso aí, você me corrija, mas eu acho que é isso sim, tá bom? Obrigada, tamo juntos na Clube.

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Diego e Vitor Hugo aqui na Clube Beijei a Cura, Zezé de Camargo, Luciano, o coração está em pedaços, é o nosso clube universitário até as 4. 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

10, voltando para as duas aqui na Clube. Gustavo Lima, Cara de Derrota, e Guilherme Santiago com Mari Fernandes, Tu Não Ama. 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
1: 2:05 aqui na Clube.

da turma do pagode com Natanzinho Lima, print no Wi-Fi. Gustavo Lima, retrovisor. Manda um abraço aqui pra Maria Domingo da Barra do Bom Jardim, um abraço, obrigado pelo carinho, obrigado pela companhia. 2:11 aqui na Clube, é o nosso clube universitário até as 4, em nome de Paulino 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

Simone Mendes aqui na Clube Direitos Iguais. Eduardo Costa, imagina eu, só tem música bonita. Só tem música bonita até as 4 aqui no nosso Clube Universitário. Como canta essa mulher, hein? Como canta essa tal de Simone Mendes? 2:24 aqui na Clube. 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
1: 2:35 na Clube.

Leite e Romário, Zé Neto e Cristiano aqui na Clube, Lucas Luco com Dilcinho, é o nosso clube universitário, juntos até as 4, em nome de Casa das Tintas, pensou em construir, pensou em reformar, pensou Casa das Tintas, um jeito fácil de construir. 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
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Eu quero lembrar que daqui a pouquinho, 3:30 PM, eu vou trazer uma linda mensagem para você. Deixa eu ver o título que tá aqui. O poder da superação está em você, viu? O poder da superação está em você. Então, 3:30, essa linda mensagem pra gente começar muito bem a nossa segunda-feira, com muita energia, com muita força e na certeza absoluta que dias melhores virão. 2:48 aqui na Clube. Boa tarde!

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3:11 aqui na Clube. Wesley Safadão e Rei Vaqueiro, displicente. Henrique Zuliano, outro personagem. É o nosso Clube Universitário, juntos até as 16h nessa segunda-feira. 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

0: 2:18 aqui na Clube. 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
1: 3:30 aqui na Clube. Boa tarde pra você. Vamos agora com a nossa mensagem do dia. Tá na Clube, tá bom demais.
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1: É sempre muito bom falar de superação, né, gente? E nós temos que superar sempre, sempre, sempre, sempre, sempre. O poder da superação está em você. Olhe para trás por alguns segundos. Lembre-se de tudo que você já enfrentou até chegar ao dia de hoje. Quantas vezes você achou que não teria forças? Quantas vezes o peso do mundo pareceu grande demais para os seus ombros? Ainda assim, você está aqui, você sobreviveu aos seus dias mais difíceis, mais complicados, terríveis. A superação não é a ausência de problemas, mas a certeza de que nenhum obstáculo é permanente. Às vezes, a vida nos derruba, não para nos castigar, mas para testar a nossa capacidade de levantar mais fortes. Cada cicatriz que você carrega não é uma marca de vergonha, é um troféu de guerra. Ela prova que a dor passou, mas você permaneceu. O medo vai tentar paralisar você. A dúvida vai sussurrar que você não é capaz. Mas a última palavra é sempre sua. Acreditar no seu poder de superação é entender que o seu passado não define o seu futuro e que o seu momento atual é apenas uma página, não o livro inteiro. Aceite o processo. Mudar dói, crescer dói, mas nada dói mais do que ficar preso onde você não pertence. Se o caminho parecer longo demais, não foque no topo da montanha, foque apenas no próximo passo. Você possui uma força reservada para os momentos de crise que nem imagina que existe. Não espere pelas condições perfeitas para começar a reagir. A força que você busca não está no exterior, nas circunstâncias ou na aprovação dos outros. Ela está guardada no fundo do seu peito. É aquela chama pequena, mas teimosa, que se recusa a apagar mesmo diante do pior temporal. Você é muito mais resiliente do que se dá o crédito. Erga a cabeça, limpe o suor do rosto. Amanhã, o amanhã guarda novas oportunidades para quem se recusa a desistir hoje. Acredite no seu poder de superação, porque o universo já acredita em você. Deus acredita em você. E tenha certeza absoluta que dias melhores não vêm de graça, eles são conquistados pela sua coragem de continuar caminhando. Você vai vencer mais essa etapa, porque você tem o poder da superação.

Tem momentos que tem que deixar a vida levar, viu? É igual o pagode também do Zeca, o pagodinho. Deixa a vida me levar, a vida leva eu. Mais ou menos, né, Gilmar? Mais ou menos. Daniel, vou levando a vida aqui na Clube Maiara e Maraíza, Cida Mora e Pastor Lucas Caquinho, depois da nossa mensagem, aqui na nossa programação desta segunda-feira, segundo dia 22. Estou indo embora, daqui a pouquinho tá chegando o Adilson Batista para apresentar o Batidão Sertanejo e se Deus quiser, a gente se fala amanhã na terça-feira, a partir do meio-dia, com o nosso Clube Universitário. Fique bem acompanhados com o Adilson Batista, hoje tem reunião da Câmara, daqui a pouquinho 17 horas, mas antes o Batistão arrebenta aí com o seu programa e se Deus quiser, a gente se fala amanhã, meio-dia, aqui na Clube. Grande abraço para todo mundo e até amanhã. Em té.

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Alô, gente, amiga, boa tarde, boa tarde. Estamos chegando, hein, com o nosso batidão sertanejo, nosso batidão bruto. Tudo bem? Tudo tranquilo, tudo normal por aí? Fala comigo, como é que tá o inhame? Batidão a partir de agora pra Barra de São Francisco, Clube FM 103,9. Mantena, Clube FM 93,7. Empresas do Grupo Valsino de Comunicação. Pode aumentar o volume aí. A partir de agora já sabe, né, ouvir? A cobra vai voar.

E o pau vai cair, foi daquele jeito, moçada. Guerreira Clube no batidão. O bambu gêmeo, pau gaia foia, de acordo, hein? Quer carona? Bora embarcar comigo? Aumenta aí.

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1: Então tá bom, hein? É o batidão sertanejo, o batidão bruto comigo, Adilson Batista, pra Barra de São Francisco, Montena, Brasil e o Mundo, edição de segunda-feira, segundo dia 22 de junho de 2026. Tá tudo bem, tudo tranquilo, tudo normal aí, pessoal? E o inhame, como é que tá o inhame? Tá bom, tá junto? Então tá bom, hein? Pra você ligado comigo em Central de Melo, Central, boa tarde, São João de Monteira, Itabirinha, Vaz de Grande Limeira, Divindas Laranjeiras também tá ligado com a gente, hein? Meu povo da Barra do Ariranha, alô, alô, Ataleia, Nova Belém, Galileia, São Félix de Minas, Mendes Pimentel, todo mundo sintonizado também em Coporanga, Ponto Belo, Montanha. Meu povo aí de Água Doce do Norte, Vila Pavão, Vila Valério, Boa Esperança, Jaguaré, Pinheiro, boa tarde. Alô, alô, Nova Venécia, hein? Meu povo de São Mateus, São Gabriel da Palha, São Domingos do Norte, ei, Pancas, aquele abraço, hein? Todo mundo ligado na clube, no batidão também. Em Águia Branca, já disse, Alto Rio Novo, Mantenópolis, alô, Mantenópolis, boa tarde. A você no aplicativo, no Brasil, no mundo, pra você que tá no carro, no caminhão, na carreta, obrigado pela carona. Meus compadres e minhas comadres, meus guerreiros e minhas guerreiras, meu povo lindo e abençoado, vem comigo, hein? Valendo a sua participação no nosso Clube Zap, o 27 9 95 24 7575, hein? Copiou aí? 27 9 95 24 7575, nosso Clube Zap. Você pede a sua música, você manda o seu alô, você faz a festa. O seu áudio até 30 segundos no máximo, pode ser menor, tá bom? Abaixo de 30 segundos, por favor, pra jumentinho empacar. Valendo aqui um fardo de cerveja latão, hein? Um fardo de cerveja latão na cortesia do Clube da Cerveja e do Posto F1 na saída pra Mantena. Ai, como é que tá o Canta ou Dança aqui hoje? Canta ou Dança?
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1: Assim, ó.

0: Jean e Giovanni. E aí? Vai de Jean e Giovanni ou de Bruno e Marrone? É o nosso canto dança. Agora vamos combinar o seguinte, vamos, aumenta o volume aí. Pode aumentar mais. Aumenta mais. Dá um sorriso pra nós e fala assim, ô trem gostoso. E o batidão sertanejo, o batidão bruto do jeito que você gosta está entrando no ar.
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0: Aptidão Bruto. Boa tarde, boa tarde, boa tarde. Tudo bem, pessoal? Tudo tranquilo, tudo normal aí? E o Inhame, como é que tá? Tá bom, tá enxuto? Tá bom, chega na taca devagarzinho da jumenta aqui de leve, né? 16:20 no batidão. 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Ô, Kinka, boa tarde, Bruto.
1: Boa tarde, Adilson. Boa tarde, Adilson. Quem fala aqui é nós, é o Kinka. Manda uma música boa pra nós aqui, Mala Amarela. Preço pra todo mundo que tá sentando a pé no trem, pro Cristinho, pro Cristiano, pro Zenil Doreia Preto, pro Eduardinho, pro Batata. Pra Gerar, pro Seu Filho, pro Telé, pro João Amaral, pro Zalém, Toninho na Santa Teresa, pro Renatinho, pro Cristiano na Fazenda de Calmão, pra todo mundo que tá sentando na pera, o tempo Carlito, ó, tá aí, valeu, Adilson, tô vazando a braquiara pra meter a pera no trem, valeu, um abraço.
0: Valeu, tamo junto, meu parceiro, abraçando meu grande amigo Kinka, ligado aqui na Cudo, curtindo o nosso batidão sertanejo. Deixa eu ver quem tá por aqui comigo, a Maria da Glória. Boa tarde, Maria. Também tá ligadinha no programa, hein? Meu amigo Baianinho, todos no assentamento Três Corações. Alô, Baianinho, um abraço.
2: Boa tarde, meu amigo Adilson Batista, que é o Baianinho do assentamento Três Coração. Passa a moda boa pra nós aí, Adilson Batista. Eu quero ouvir com o Alemão do Forró, Lingerie Vermelha. Quero oferecer meu amigo Quinta, meu amigo Eduardinho, meu amigo Cristiano. Oferecer meu amigo Alemão lá no Itar. Oferecer meu amigo Juarez Sagu na Poaia. Meu amigo Zé, meu amigo, fala comigo.
0: Fala comigo, Zé, meu
2: amigo. Tu estiver ouvindo, Adilson Batista. Cai na água, capivara que leva em chumbo.
0: Chumbo grosso, capivara, chumbo grosso.
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0: Jean Giovanni.
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0: pai. 16:22 no Bagidão, hein?
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0: 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No canto a dança tem. Jean Giovanni.
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0: Do outro lado tem.
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0: O Bruno e o Marrone.
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0: E aí?
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0: E aí?
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0: Opa! Aqui.
2: Adilson, boa tarde. Aqui, eu quero ganhar esse fardo de cerveja lá do Clube da Cerveja, do Posto F1. Passa uma música pra mim boa, de Marília Mendonça, qualquer uma delas. Ofereço pra vocês da rádio, pra toda minha família e pra todos meus amigos.
0: Ah, valeu!

0: simpática. Obrigado, Liquinha. Maravilhosa. Cantou dança. 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Complica não. Oi!
1: Boa tarde, Adilson.
0: Boa tarde, Adilson.
1: Hoje eu quero ver uma música com Amado Batista, Sonho Lindo.
0: Ah lá, onde ela foi?
1: Três para todos os ouvintes que entra na clube, né, Adilson?
0: Tá bom de mandar, Elaine.
1: Tchau, obrigado.
0: Tchau, obrigado, Elaine.
1: Eu volto pra cantar Bruno e Marrone. Se ele vencer, eu quero ouvir. Por um minuto.
0: Ah, não! Sai na frente aqui o Bruno e o Marrone, hein? Se vencer, vai cantar por um minuto. 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Opa!
2: Boa tarde, Adilson Batista. Eu vou correr o Fai Latão de Cerveja, do Clube da Cerveja, do Posto F1, na saída para a Mantena. E o Joel Bernardo Silva, do Voz de Granta 1.
0: Valeu, Joel.
2: Eu voto para cantar Bruno e Marrone. Tenha uma boa tarde.
0: Valeu, Bruno e Marrone amplia, hein? 2-0 para o Bruno e Marrone e o Jean Giovanni. Claro, não tem nada por enquanto, né? Ao falar em 2-0, o resultado do jogo que acabou agora há pouco pela Copa do Mundo, a Argentina. Argentina de Lionel Messi vence aí a Austrália. Áustria, né, meu dizer, né? Áustria. E o Messi marcou e se torna aí o maior artilheiro de todos os tempos da Copa do Mundo de futebol masculino.

0: Opa!
1: Olha, Dilson, e o Yami, compadre?
0: Chutinho, compadre.
1: Tá derretendo de bola, compadre?
0: Tá desmanchando.
1: Ô, compadre, toca pra nós hoje aí.
0: Ah.
1: É, o Vitor Léo, quando você some.
0: Quando você some.
1: Ofereceu hoje pro meu pai e minha mãe, tô aqui na casa deles em Marilândia, tô ouvindo a clube pelo aplicativo.
0: Ô, oh, coisa boa.
1: Eu não perco um batidão por nada não, compadre. Nem o Bom Dia Clube.
0: Companheiro, compadre.
1: Meu voto hoje aí vai pro Jean Giovanni. Tá na clube, compadre?
0: Tá bom demais, compadre?
1: Bom é pouco.
0: Bom é pouco.
1: Um abraço especial pra minha mãe, dona Marlene, e pro meu pai que tá aqui do meu lado, o senhor João Valdir. Tá na clube, tá bom demais.
0: Tá bom demais. Ô, dona Marlene, ô, São João Valdir, abração pra vocês, muito obrigado, hein? Claro. Compadre Garotinho tá no melhor lugar do mundo, né? Melhor lugar do mundo é casa de pai e casa de mãe, né? Hã?
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0: Casa do sogro e da sogra é bom também. É, alô, Valdeci, alô, dona Andrei.
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0: Aliás, lá na casa do meu sogro e minha sogra,
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0: eu sou recebido como se estivesse na casa dos meus pais, né?
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0: Abração pra vocês.
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0: Opa!
3: Boa tarde, Adilson Batista. Nós estamos escutando aqui, hein?
0: Ei, Maicon.
3: O roteiro do Bruno Marrone.
0: Bruno Marrone, amplia.
3: Manda a música aí pra nós, moda de viola aí. Nós estamos aqui na escuta aqui. Bora traçar uma massa aqui. Concreto.
0: Valeu, Maicon.
3: Quem aguenta?
0: Abração pra você, meu filho.
3: Yami tá em chuva.
0: Tá desmanchando.
3: Participar do sorteio, hein?
0: Valeu, Maicon da Silva Bergamo. Boa sorte pra você. Olha o Bruno Marrone, amplia. Tem três agora. O Jean e Giovanni acredita na vitória. Jean e Giovanni tem um. Ô, Coreia!
4: E aí, Adilson? Como é que tá?
0: Tá bom demais, vai?
4: Coreia!
0: Fala, Coreia!
4: Radinho tá na alta, hein?
0: Eu tô vendo aí.
4: Tá na alta.
0: Ei,
4: tô ligado no seu programa, hein?
0: Obrigado, Coreia.
4: Quero concorrer ao prêmio também, tá? E eu voto no Bruno Marrone, Adilson. Tchau, obrigado!
0: Valeu, Coreia, abração, hein? Bruno Marrone agora coloca a bola na marca do pênalti, hein? 4 votos para o Bruno Marrone. O Jean e Giovanni ainda acredita. Opa! Oi!
5: Jadilson Batista, é o Adriano Pintor.
0: Adriano, tá bom?
5: Antena.
0: Tá bom, Adriano? Cadê o Adriano, hein? Cadê o Adriano? Oi, Adriano!
5: É, põe o Naú, hein, me concordeu, faz cerveja aí, rapaz.
0: Tá na cumbuca, hein?
5: Do posto F1.
0: Tá na cumbuca, valeu, Adriano? Abração pra você, menino! Boa sorte, hein? Nosso Clube Zap é o 27995247575, hein? Somente mensagem, texto e áudio, tá, gente? Ligação a gente não consegue atender, tá bom? O sistema aqui não permite atender ligação. É somente áudio e mensagem de texto. Mas manda áudio, manda áudio. Opa!
6: Ô, Adilson.
0: Oi.
6: Bem querido, é Andréia.
0: Tudo bem, Andréia?
6: Pelo São Isabel. É, o meu voto aí vai pro Bruno Marrone, e se ele ganhar, eu quero que você toque pra gente se eu não tivesse ido.
0: Essa é boa.
6: Pode ser?
0: Pode ser.
6: E ofereço pra todos os ouvintes, tá? Pro meu esposo Paulinho.
0: Ei, Paulinho. Filhos,
6: Vitinho.
0: Ô, Vitinho.
6: A Vitória.
0: Simpático.
6: Lá no Valão Fundo, todos os ouvintes, tá? Em especial pra você também. Obrigada.
0: Obrigado, Andréia. Abração. Alô, Paulinho. Alô, meu povo da Vila Santa Isabel. Bom, não perde mais o Bruno Marrone. Com voto da André, tá decretada a vitória do Bruno Marrone.

0: Rony, vai cantar três modas boas, hein? Bom, segunda-feira, dia de sessão, o JP tá por lá, né? Conferindo tudo, passando o som. Já está tudo pronto por lá, daqui a pouquinho vamos passar o som lá pra Câmara Municipal. JP, boa tarde.
1: Boa tarde, Adilson, ouvintes da Clube FM, passando para avisar que dentro de alguns minutos tem início a sessão e você é o nosso convidado para estar tá acompanhando os trabalhos diretamente aqui da Câmara Municipal de Barra de São Francisco a partir de 5 da tarde. Adilson, tá na Clube?
0: Tá bom demais, JP, tá bom demais. Então tá tudo pronto, daqui a pouquinho tem sessão, hein? Opa!
2: Isso, boa tarde. Adilson, tudo bem?
0: Ei, Dilsânia, tudo
2: aqui
0: bem?
2: No Canto Dança aí, meu voto vai pra Bruno e Marrone.
0: Bruno e Marrone.
2: Se eles vencer, passa pra mim, coração de pedra.
0: Ah, não.
2: Tá bom? Um abraço, com Deus.
0: Valeu, Dilsânia, obrigado, simpática. Abraço a todos, Jega Branca na sintonia, hein? Opa!
3: Adilson Batista, passa pra minha música do João Mineiro Marciano. Hoje eu sou obrigado a beber outra vez.
0: Ah,
3: é participar da grade cerveja.
0: Beleza.
3: Posto de gasolina. Indo pra Mantena. É Elza Terezinha, Guarema. É Elza.
0: Elza, é Elza, né? Elza Terezinha, não Ilza, né? Elza. Oi, Elza, abração pra você, maravilhosa. Ô Maria, você joga na capivara na água, hein, Maria? Tadinha na capivara, tem muito frio. Oi!
4: Boa tarde, Adilson Batista. Ei. Sempre ligadinho na Clube.
0: Obrigado, lindona.
4: Adilson Batista, meu voto vai pro Bruno Marrone.
0: Venceu.
4: Ele vai ganhar com certeza. Eu quero ouvir aquela música Inevitável.
0: Inevitável.
4: Ok? Obrigada. Coloca meu nome no sorteio, Adilson Batista.
0: Valeu, Maria. Obrigado, minha querida. Tá lá em Boa Vista, ligado comigo, né? Boa Vista, né? Jogando as capivaras na água. Aí não, capivara, lá vem bala, hein? É chumbo grosso. Oi!
5: Boa tarde, Adilson Batista, é Rosiane de Vila Palmares. Meu voto vai pra Bruno e Marrone. E coloca meu nome no sorteio de 5 litros de gasolina e sai para Mantena.
0: Valeu, Rosiane. Um abraço pra você, né? Concorrendo. Boa sorte, tá bom? Bora de música, 16 horas e 32 minutos aqui no nosso Batidão.
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0: Não é 100% não, mas estão dizendo que é o melhorzinho que tá tendo, né? De ponta a ponta, bichão. Tá todo mundo ligado. É da barra, na cabeceira, hein?

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vou trazer aqui, né, o vencedor do Canto Dança. E às vezes a sessão pode terminar depois das 19 horas, não dá tempo de tocar. Bruno Marrone, o vencedor do Canto Dança de hoje, canta as primeiras três músicas que foram escolhidas, ok? 16:43 no Batidão. Boa tarde.

0: Marrone, o vencedor do Canto Dança de hoje.
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0: E a Clube não para. Zé Neto e Cristiano, cadeira cativa, 16:55 na Clube.
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alemão do forró, eu atendi o alemão. Ah não, foi o baianinho do Acento também, Três Corações, é. 17 horas na clube, já já tem a sessão, hein? E a clube não para, é claro que após a sessão eu volto com tudo. Abração, meu amigo Carreirinha, tá ligado com a gente, a todos aí da Vila Santa Isabel. Abraço aí o pessoal aí que tá visitando e prestigiando o Bazar Solidário, hein? Aí na Vila Santa Isabel tá acontecendo o Bazar Solidário, hein? Vale a pena você passar lá e conferir. Jantinho do Pepito já já tá saindo, hein? Já já tem Jantinho do Pepito. E você sempre sabe que o Pepito sempre prepara delícias aí pro seu dia a dia, especialmente pra essa segunda-feira, hein? Jantinha do Pepito. Meu amigo Luizão, tá ligado? Meu vendedor. Ei, Luizão, um abraço, hein? Faladinho que não é igual cano de garrucha. Tá na cuta, tá bom demais? Aguarde, eu volto já, hein?

0: Clube FM, certamente, Jack, no número 1, já vou passar o som para a Câmara Municipal, onde acontece a sessão ordinária dessa segunda-feira. Agora na Clube são 17h02 aqui no Batidão. Tá todo mundo ligado aqui de ponta a ponta, bichão. Você sabe, só da Clube, né? É da Barra na Cabo, será até virar para lá. Todo mundo ligado aqui no nosso Batidão Sertanejo, no nosso Batidão Bruto. Com muito prazer, com muita alegria e, como sempre, muita gratidão, hein? E lá vão. Chega no rio, na jumenta, chega na taca de leve.
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6: Carlinho da Dengue. Elivan Ramos do Nascimento. Elcio Alves, presente. Emerson Lima. Jadeí Pereira Brum. João Batista Farias Vessionec. Juvenal Calixto Filho. Leandro Ais. Lemão Vitorino. Pedrinho Godói. Rubens de Lázaro. Wilson Mulinha. Devolvo a palavra, senhor presidente.
7: Havendo quórum, em nome de Deus, declaro abertos os trabalhos de hoje. Leitura do versículo bíblico com o vereador Wilson Mulinha. Referência à palavra de Deus, todos de pé.

0: Uma boa tarde a todos. Vamos estar fazendo a leitura no livro de Provérbios 3, que diz o seguinte: Filho meu, não te esqueça da minha lei, e o teu coração guarde os meus mandamentos, porque eles aumentarão os teus dias e te acrescentarão anos de vida e paz. Não te desamparem a benignidade e a fidelidade. Ata-as ao teu coração, escreve-as nas tábuas do teu coração, e acharás graças e bom entendimento aos olhos de Deus e dos homens. Confia no Senhor de todo o seu coração, e não te estribes no templo próprio, no teu próprio entendimento. Reconhece em todos os teus caminhos, e ele endireitará as tuas veredas. Que o Senhor possa abençoar a sua palavra em nossos corações.
1: Leitura da ata 2546. Vai em votação o pedido de dispensa do vereador Carlinho da Denha. Que for favorável, permaneça como está. Aprovado por unanimidade. Em discussão, a ata 2546. Em votação, quem for favorável, permaneça como está. Aprovado por unanimidade. Leitura do expediente, secretário Joás.
2: Projeto de Lei Municipal 035/2026, de autoria do prefeito municipal, que autoriza o Poder Executivo a conceder incentivo por desempenho desportivo aos atletas amadores que representaram o município de Barra de São Francisco na Copa Cesporte de Futebol Amador 2026. E da outras providências. O incentivo desportivo será concedido individualmente a cada atleta da delegação de acordo com a classificação final da equipe. R$ 750 para cada atleta no caso da conquista do título de campeão e R$ 500 pelo título de vice-campeão e R$ 250 para cada atleta caso de obtenção do terceiro lugar na competição. O projeto de lei está em regime de urgência especial com despacho à ordem do dia. Projeto de lei 036/2026, também do prefeito municipal, que denomina de bairro Família Fante o antigo bairro Patrimônio das Moças e parte do bairro Nova Barra e da outras providências. Projeto também com despacho à ordem do dia. Projeto de lei complementar 020/2026. De autoria do prefeito municipal, que altera o inciso 7º, anexo 3º da lei complementar 02A de 17 de junho de 2019. O projeto de lei, o inciso 7 passará a ter a seguinte redação: analista de tecnologia da informação, carga horária 40 horas semanais, vagas 3, vencimento base R$ 3.000, escolaridade curso superior completo em nível de bacharelado ou tecnologia e registro no órgão de classe. Funções atribuídas ao cargo de desenvolvedor: implantar sistemas informatizados, dimensionados, requisitos e funcionalidade dos sistemas, especificando sua arquitetura, escolhendo ferramentas de desenvolvimento, especificando programa, codificando aplicativo, administrar ambiente informatizado, prestar suporte técnico, elaborar documentação técnica, estabelecer padrões, coordenar projetos e oferecer soluções para ambientes informatizados e pesquisar tecnologia em informática. Esse projeto de lei está com despacho à ordem do dia em regime especial de urgência. Projeto de lei complementar 021/2026. De autoria do prefeito municipal, que dispõe sobre a criação de cargo de comissão na estrutura da Secretaria Municipal de Transporte e Estradas, define suas atribuições, requisitos e remuneração e da outras providências. Fica criado na estrutura da Secretaria Municipal de Transporte e Estradas um cargo em comissão de coordenador de operações de apoio administrativo, de livre nomeação e exoneração pelo chefe do executivo municipal, com remuneração de R$ 4.000 e cargo horário de 40 horas semanais. Projeto também em regime de urgência especial, com despacho à ordem do dia para discussão e votação. Projeto de lei complementar 022/2026, também do prefeito municipal, em regime de urgência especial, Esse projeto dispõe sobre a criação de cargos em comissão no setor de almoxarifado da Prefeitura Municipal, define suas atribuições, extinção de cargos da estrutura administrativa em atendimento à Lei de Responsabilidade Fiscal e da outra providência. Fica criado no setor de almoxarifado e departamento de compras, licitações e contratos administrativos, os cargos em comissão. Um cargo de supervisor de almoxarifado com remuneração de R$ 2.800 e dois cargos de assistente de almoxarifado com remuneração de R$ 2.500. O projeto também está em regime de tramitação de urgência especial com despacho à ordem do dia. Parecer da Comissão de Justiça, Legislação e Redação sobre o projeto de lei 055, de autoria do vereador Elcio Alves, que concede o título de cidadania franciscense ao senhor Carlos Henrique Soares de Oliveira. Parecer favorável, assinado pelos membros da comissão com despacho à ordem do dia. Projeto de lei 056/2026, de autoria do vereador Leandro Aiz, que denomina a Rua do Estádio, localizado no distrito de Itapiruna, no distrito de Barra de São Francisco, que passa a denominar-se Rua Nérgio Vargas. Parecer favorável com despacho à ordem do dia para discussão e votação. Projeto de lei 057, parecer da Comissão de Justiça sobre o projeto de lei 057, de autoria do vereador Elcio Alves, que concede a medalha de honra ao mérito legislativo Mário de Oliveira Dias ao senhor Sulimar Valério da Cunha. Parecer favorável com despacho à ordem do dia. Parecer da Comissão de Justiça, Legislação e Redação sobre o projeto de lei 058, de autoria do vereador Elcio Alves, que institui o Dia Municipal do Pastor no calendário oficial do município de Barra de São Francisco e da outras providências. Parecer favorável à aprovação com despacho à ordem do dia. Parecer da Comissão de Justiça, Legislação e Redação sobre o projeto de lei 059, de autoria do vereador Wilson Molinha, que concede o título de cidadania franciscense ao senhor Veríssimo de Amaral Brito. Parecer favorável. Esse projeto tem como autor também o vereador Lemão Vitorino. O parecer favorável à aprovação com despacho à ordem do dia. Parecer da Comissão de Justiça, Legislação e Redação sobre o projeto de lei 060.

provedores de internet da Outros Providência. Projeto com despacho à Comissão de Justiça, Legislação e Redação para parecer. Projeto de lei 062/2026, de autoria do vereador Pedrinho Godoy, que concede o título de cidadã franciscense à senhora doutora Jéssica Boer, pelos relevantes serviços prestados ao município de Barra de São Francisco, especialmente na área de segurança. Projeto com despacho à Comissão de Justiça, Legislação e Redação para parecer. Projeto de lei 063/2026, de autoria do vereador Elcio Alves, que altera o artigo 1º da lei 475/2013. A lei 475/2013 denomina de Rua João Rosa a Rua A do loteamento Nossa Senhora da Penha, no bairro Vila da Penha. Esse projeto de lei altera, que fica denominada de Alameda João Rosa, a Alameda das Flores, localizada no bairro Alvorada, nesse município. O projeto está com despacho à Comissão de Justiça, Legislação e Redação para parecer. Projeto de lei 064, de autoria do vereador Leandro Aiz, que denomina vestiário do campo de futebol de Vila Itaperuna de vestiário Odilon Silvestre Firmino, com despacho à Comissão de Justiça para parecer. Projeto de lei 065, de autoria do vereador Pedrinho Godoy, que institui a política municipal de transparência, participação familiar e controle social das atividades extracurriculares da rede municipal de ensino de Barra de São Francisco e da Outra Providência. O projeto com despacho à Comissão de Justiça, Legislação e Redação para parecer. Projeto de resolução 04/2026, de autoria do vereador Emerson Lima, que fixa os valores de diária para servidores da Câmara Municipal, revoga a resolução 02/2026 e da Outros Providência. O projeto de resolução está com despacho às comissões de Justiça e Comissão de Finanças para parecer. Moção de aplauso. A Câmara Municipal de Barra de São Francisco, por iniciativa do vereador Borrinha Neri, manifesta seus mais sinceros reconhecimentos e gratidão ao prefeito Enivaldo dos Anjos, ao vice-prefeito e secretário de saúde, o Anderson Melgaço, e à equipe da Unidade de Saúde Mental, em razão do trabalho dedicado, humano e comprometido desenvolvido em prol da promoção, prevenção e cuidado com a saúde mental da nossa população. O empenho diário, a escuta qualificada e o compromisso com a construção de uma sociedade mais acolhedora e inclusiva merece o respeito, admiração e reconhecimento. Desta forma, registro seus aplausos à equipe da Unidade de Saúde Mental, a Miliele Carla de Barros Queiroz, assistente social, Nayara Fagundes Bahia, psicóloga, Nélia Lima Fagundes, psicóloga, Matheus Botelho Cortelete, médico, Carlos Vinícius Carvalho, médico, Marcos Túlio Joro, médico, Tailane Marques Leal, enfermeira, Manuela Souza Ferraz, enfermeira, Gabriela Assunção da Silva, coordenação, Karina Alves da Silva, atendente, Simone Gomes da Silva, ASG. Moção de pesar, de autoria do vereador Carlinho da Dengue, em virtude do falecimento de José de Oliveira, ocorrido no dia 16/6/2026. A Câmara Municipal, por iniciativa do autor, com assento no Legislativo, manifesta sua solidariedade e encaminha a presente moção de pesar à família e à equipe enlutada. Senhor José de Oliveira, este ilustre franciscense, nascido em 1962, o qual não casou nem constituiu família, contudo, tinha um afilhado o qual lhe tinha muita estima e ainda contava com inúmeros amigos e parceiros de trabalho e vida, enfim, tendo fixado residência no distrito Cachoeirinho de Itaúnas, onde residiu por muitos anos e posteriormente sendo conduzido à casa Lar dos Idosos, onde viveu seus últimos dias até o seu falecimento. Aos familiares e amigos, nossas sinceras condolências, reiterando que essa Casa de Leis não poderia deixar de expressar o seu pesar e comoção com a dor desta família neste momento. Assinado pelo autor, vereador Carlinho da Dengue. Moção de pesar

0: A família enlutada pelo falecimento do senhor Ageu Rodrigues, ocorrido no dia 16/6. O senhor Ageu Rodrigues, natural de Barra de São Francisco, sempre teve uma vida exemplar, sendo uma pessoa religiosa e pautada na ética e no zelo pelos familiares e amigos. O senhor Ageu era viúvo e com sua esposa, dona Maria Ferreira Fagundes, constituiu sua família através da união matrimonial. Foram concebidos 14 filhos, morador do córrego Itaúna, próximo ao distrito Cachoeirinho de Itaúnas, onde morou sua vida toda até o seu falecimento. Aos familiares, nossas sinceras condolências. Assinado pelo vereador autor. Indicação do vereador Jadeir Pereira Brum, solicitando a troca de poste de energia na Avenida Olímpio Vale, na Vila Luciene. Em anexo aqui, relatório fotográfico. Indicação do vereador Leandro Gomes dos Santos, Leandro Ais, solicitando a realização de construção de um campo society no córrego Queira Deus, da propriedade da família Gaspar, no município de Barra de São Francisco. Indicação do vereador Elcio Alves, solicitando a instalação de um latão coletor de lixo na rua Adelino Coimbra, nas proximidades da Orla do Baianinho. Também do vereador Elcio Alves, solicitando, junto à Secretaria Municipal Competência, providência necessária para solucionar o problema de esgoto a céu aberto existente na rua São Jorge, do bairro Irmãos Fernandes. Também do vereador Elcio Alves, solicitando ao prefeito municipal viabilize apoio e suporte às escolas da rede municipal de ensino durante a realização de eventos e datas festivas. Indicação do vereador Leandro Ais, solicitando com realização de obras de calçamento e pavimentação da rua Fortaleza, localizada no bairro Bambé, neste município. Do vereador Leandro Ais, solicitando a realização de construção de abertura de uma arquibancada no estádio municipal Joaquim Alves de Souza, em Barra de São Francisco. Do vereador Leandro Ais, indicação solicitando instalação de iluminação e construção de vestiário no campo do córrego da Penha, campo do Cruzeirinho, localizado nesse município. Também do vereador Leandro Ais, solicitando a realização de construção de vestiário e instalação de iluminação no campo do Passabem, neste município. Indicação do vereador Leandro Ais, solicitando instalação de iluminação no campo do córrego do Itar, campo do Formiga. Indicação 088 do vereador Wilson Molinha, solicitando construção de pontes e bueiro na estrada rural que liga o córrego Santo Angélica ao córrego da Jaboticaba, córrego do Segredo, córrego Santo Angélico e córrego de Jabuticaba, ponte de pedra e ponte pedras já no local, córrego do Sossego, bueira com manilha, barra do Rio do Campo, divisa, ponte de madeira e Jabuticaba, bueiro de manilha. Ofício de autoria do vereador Carlinda Dengue, encaminhado ao presidente da Câmara e demais membros, solicitação de apoio legislativo para fiscalização e regulamentação do pagamento do incentivo financeiro adicional IFA aos ACS e ACE. A Comissão de Representação de Agentes de Combate a Endemias do município de Barra de São Francisco veio, por meio deste instrumento, solicitar valiosa intervenção e apoio dessa Casa de Leis na garantia dos direitos dessa categoria. Isso requer informações do Poder Executivo Municipal, pedir esclarecimentos formais sobre os valores do IFA repassados pelo Fundo Municipal de Saúde nos últimos exercícios, intermediação e cobrança, pressionar e intermediar junto ao prefeito o envio de um projeto de lei para regulamentar e autorizar o pagamento do IFA integral aos ACS e ACE de nossa cidade. Se necessário, propor a realização da audiência pública ou reunião com a comissão dos agentes, vereadores, secretário de saúde, para debater a viabilidade de pagamento. Indicação 093 do vereador Pedrinho Godoy, solicitando ao prefeito municipal realização de obra de calçamento, drenagem e implantação de infraestrutura urbana adequada na rua Presidente Arthur Bernardes, no bairro Nova Barra, conhecido popularmente como a Rua do Vaqueiro, situada subindo no morro da Nenezona, segunda rua direita. Em anexo, a indicação consta o relatório fotográfico. Indicação 094 do vereador Pedrinho Godói, solicitando ao prefeito municipal elaboração de projeto e posterior construção de uma praça de lazer e convivência comunitária na rua Nicanor Silveira, no bairro Colina, aos moldes da praça ilustrada na imagem representada, tendo como vista aérea de conveniência, convivência, paisagismo, iluminação ornamental, bancos, pergolatos e espaço de descanso. Em anexo, relatório fotográfico.
1: Hoje, fase de comunicação. Hoje vai dizer para com a palavra o vereador Wilson Molinha.
2: Alguém já te disse eu te amo hoje, Carlinho? Talvez você tá amargurado assim, porque ninguém te disse, né? Eu vou dizer eu te amo. Uhum. Uma boa tarde a todos. Quero iniciar minhas falas cumprimentando aos nobres pares que aqui se fazem presente e cumprimentar esse auditório na pessoa do meu amigo Divino. Tá ali. É o sujeito que se faz presente aqui. Ele, o Davizinho, Gilbertinho, não deixa de estar presente aqui não. E o Oséias, né? Que é cativo aqui nessa casa. E nós queremos iniciar nossas falas expressando a nossa gratidão. Quero expressar minha gratidão ao prefeito Lucas, ali de Itabirinha de Mantenas, e fizemos a solicitação ao mesmo através do Adilson da Saúde e ex-prefeito de Água Doce, e ele prontamente nos atendeu. Existia aqui uma pessoa, existia não, existe, né? Uma pessoa que tem bastante tempo que estava esperando um procedimento pelo SUS. E esse procedimento o hospital aqui não faz. E em conversa lá com o pessoal de Itabirinha, descobrimos que lá fazia. E solicitamos ao Adilson, que é amigo do prefeito, e prontamente o prefeito atendeu e pediu para enviar a pessoa lá, que eles vão estar realizando o atendimento, mostrando que ele está igual à direção do nosso hospital, não está olhando as barreiras do SUS. E prontamente se colocou à disposição para atender e solucionar o problema desta pessoa. E nada mais justo do que agradecer esse prefeito por este ato. É um ato que enobrece, é um ato assim que a gente fica feliz e grato ao doutor Lucas por estar atendendo essa pessoa aqui do Espírito Santo, lá na sua cidade, Itabirim, em Minas Gerais. Muito obrigado, doutor Lucas, que Deus te abençoe, que Deus continue te usando, e quando for para fazer o bem ao próximo, não olhe as barreiras, mas continue ajudando aqueles que necessitam. Dizer também que queremos parabenizar ao prefeito Erivaldo, ao vice-secretário de saúde, o Anderson Melgaço, pela ação que foi realizada ali em Monte Sinai, aonde o secretário procurou dar acesso à população que muitas vezes está trabalhando durante o dia e não tem condições de marcar uma consulta, não tem condição de estar ali na unidade de saúde. E ele fez uma ação em campo e ali as pessoas pôde estar ali entre 16 e 20 horas sendo atendida ali naquela nova unidade de saúde ali. Agradecemos a equipe que ali esteve presente, que muito contribuiu para o bom atendimento das pessoas que ali estiveram. Então nós temos de parabenizar ao prefeito, parabenizar ao vice, e esperamos que ele possa fazer essas ações em outros distritos, para que assim as pessoas possam ter um melhor apoio na área da saúde, conseguindo assim realizar as suas demandas que tanto necessitam. Pedir ao meu amigo Oséias que possa estar atendendo a reivindicação dos moradores concernente aos entulhos aqui do bairro Irmãos Fernandes e do bairro Colina, meu amigo. A gente tem andado nesses locais e temos visto a quantidade de entulhos. Sabemos das dificuldades que você tem enfrentado ali na sua secretaria, mas na medida do possível, esteja atendendo a população que tem solicitado a retirada desses entulhos. E queremos também pedir à população que contribua com o município. Muitas vezes o município termina de retirar o entulho, daí a pouquinho as pessoas vão e jogam novamente. Nós temos visto isso aqui no bairro Irmãos Fernandes, em outros bairros, lá no Bambé, perto da minha casa. Eles terminam de tirar os entulhos e de repente as pessoas vão e jogam os entulhos novamente. Então, Oséias, pedimos a sua compreensão, o seu apoio na retirada desses entulhos desses dois bairros. No mais, meu muito obrigado.
3: Com a palavra, vereador Rubens de Lazari.
4: Senhor presidente, demais colegas vereadores, começando mais uma sessão ordinária, gostaria de cumprimentar todos que estão aqui no plenário, acompanhando a nossa sessão, também os nossos amigos que estão acompanhando pela Clube FM e também pelo YouTube. Bom, gostaria de começar aqui minha fala, eu acredito que muitos vereadores vão comentar aqui durante a tribuna, durante uma luta que nós vemos aqui, vários vereadores, muitos vereadores cobrando na tribuna, nosso deputado Mazinho dos Anjos, nosso prefeito comentando, é a requisição, o requerimento ao DR para uma nova camada asfáltica nesse trecho da Tire Venturinha até a altura da ABB. Eu gostaria de deixar esse registro aqui, que essa Câmara Municipal recebeu diversas reclamações. E entre nós, a gente sempre conversando, sempre buscando soluções junto com o governo do estado, entre o prefeito, deputado Mazin, entre outros, para buscar a solução. O qual não era tão fácil, porque era necessário fazer uma drenagem em 3 pontos naquele trecho, pois era necessário essa camada asfáltica, e graças a Deus hoje iniciou. A gente viu o deputado Mazin divulgando nas redes sociais, alguns sites também divulgando. Então, eu gostaria de registrar, porque eu também fui um daqueles que estive presente na superintendência, no DR, na sede também, ajudando a cobrar junto com o nosso deputado. E essa é uma vitória para a nossa cidade, mas também da Câmara, que esteve cobrando diversas vezes, de várias formas, com vídeos, fotos, memorandos, mas graças a Deus chegou a hora. Então, essa comunidade, a Barra de São José, está feliz por esse momento necessário, que é essa nova camada asfáltica nesse trecho. Eu gostaria de registrar também que na última semana foi feito patrulhamento aí nesse trecho entre as 3 barras do Palmital. Denzol praticamente está pronto, só tem 2 trechos, está faltando lá, a patrol vai retornar lá. E hoje começou o Miracema, hoje uma patrol lá. Tem outras máquinas em manutenção, em breve vamos retornar para tocar os demais patrulhamentos. Acho que eu vi também.

0: Miracema, vou fazer isso. Começou o Miracema, hoje uma patrão lá. É, tem outras máquinas que estão em manutenção em breve. Vamos retornar para tocar as demais, os demais patrulhamentos. Acho que eu vi também o Lemão postando um vídeo naquela região do Paulista. Ele começou. Esse Mena Onça ali, pera. Ali também, próximo à Cachoeira do Granito. Vou registrar aqui também, parabenizar o secretário municipal que tem continuado essas ações da saúde, né? Na saúde no campo, em várias unidades de saúde. E na última semana foi em Monte Sinai. Eu tive acompanhando o Molinho Jadeir também. E essa ação que foi feita lá no distrito, que acaba ajudando, trazendo para a comunidade no dia a dia serviço que às vezes eles necessitariam de sair do interior para poder vir à cidade, trazendo para o interior para facilitar o dia a dia dessas pessoas. Outro registro que gostaria de frisar aqui é o campeonato da Copa Rural que seguiu, teve o jogo do fuzil, teve também que venceu e empatou ganhou no Aspira, empatou no profissional, né? E também no domingo, Santo Antônio venceu lá na Copa Rural. Vou deixar esse registro aqui. E aproveitar a visita aqui também do nosso secretário de limpeza. Nesse final de semana a gente esteve acompanhando, o Pedrinho talvez você tenha recebeu muitas reclamações também sobre isso, a fumaça na nossa cidade, principalmente nessa área aqui do Bambé Campo Novo. Infelizmente houve algumas queimadas que nós não sabemos como foi, né? Com certeza foi uma mão humana que veio de fora, acabou ocasionando essas queimadas. E a Secretaria de Limpeza, junto com o Meio Ambiente, de forma ali presente, tentando apagar o fogo. Parabenizar, José, você e sua equipe, junto com a Secretaria de Meio Ambiente, junto com a Defesa Civil, tentando amenizar esse caso. E junto, principalmente a comunidade Nova Barra sentiu ali no dia a dia, mas está sendo solucionado, buscando aí a forma aí com as máquinas também da Secretaria de Transporte para solucionar esse problema de uma vez por todas. Senhor presidente, é só isso mesmo, retorno durante a fase de discussão de projeto. Obrigado.
1: Com a palavra, vereador Pedrinho Godoy.
2: Boa noite a todos, boa noite pessoal que está aqui presente, visitando essa Casa de Leis, nobres pares, presidente dessa Casa de Leis. Um abraço a todos aí, a todos que estão em casa nos assistindo pelo YouTube e também pela onda da Rádio Clube FM. Bom, eu quero iniciar aqui agradecendo ao nosso governador do estado, Ricardo Ferraço, ao nosso deputado Mazinho dos Anjos. No início de 2026, nós recebemos ali no nosso gabinete várias pessoas nos cobrando sobre aquele trecho, na entrada da ABB até a ABB, porque depois da ABB está aí a solicitação que a gente tem que mostrar que a gente também foi atrás. Essa Casa de Leis também não para, ela ajuda a administração pública municipal. Então a gente, isso que vocês estão vendo aqui, eu gastei diária para ir até Vitória. Então eu tenho que dar conta para a população, porque quando diz somente que é fulano e ciclano, a gente fica como errado aqui também. Então estou provando que a diária dos munícipes de Barra São Francisco está se retornando numa obra, assim como vários outros vereadores aqui. A gente não pode ser desmerecido nessa Casa de Leis, não. É um trabalho em conjunto, porque se não for para ser parceria, é só falar de uma vez que a gente desmania a manada. No mais, agradecer ao Mazinho dos Anjos que nos recebeu lá. Agradecer ao governo do estado, Ricardo Ferraz, que eu fui tanto na governadoria, lá no Palacim, entreguei em mãos do Renato Casagrande, do Ricardo Ferraz, quando era vice-prefeito, vice-governador, e também entreguei na mão do Mazinho dos Anjos, no gabinete dele. Então a diária do povo está aqui, ó. E a obra está sendo feita agora. Explicado. Quero agradecer aqui também que semana passada nós estivemos no gabinete do nosso deputado estadual também, Thiago Hoffmann, porque a gente não somente cobra, reivindica, mas também a gente mantém a administração também com as emendas parlamentares. Então eu quero agradecer o Thiago Hoffmann, que de imediato está mandando R$1 milhão para a Barra de São Francisco, para as reformas dos postos de saúde. Então, Thiago, você é um anjo, cara, obrigado. E agradecer também e convidar todos vocês, porque no início do nosso mandato, um dos sonhos e uma das nossas propostas para Vila Luciene foi uma unidade de saúde digna para a população. E isso o Thiago Hoffmann também nos recebeu no gabinete dele. Falou: Pedrinho, é isso que você precisa lá? Eu falei: sim. Ligou para o secretário da pasta na época,

0: falou que iria mandar o dinheiro para fazer a compra da casa. Tá lá, a compra da casa foi feita e dia 26 agora desse mês, sexta-feira, todos estão convidados a estar na Vila Luciene recebendo essa benfeitoria junto com os moradores da Vila Luciene e Santa Isabel. E não para por aí, não é somente uma unidade de saúde. Vai se ter também duas cadeiras de dentista para atender as duas vilas e também uma ambulância para poder atender a população. E digo mais, vigilância ambiental também vai receber uma emenda de uma van móvel para poder fazer o destacamento. Tudo graças ao nosso amigo Tiago Hoffmann, que tem sido parceiro de Barra de São Francisco, em especial da saúde do nosso município de Barra de São Francisco. Tiago, meu muito obrigado e seja muito bem-vindo aqui em Barra de São Francisco. Pessoas que trabalham pelo nosso município, a gente tem que falar. Parabenizar o secretário de saúde, o Anderson, pela ampliação do acesso ao planejamento familiar, com o início da aplicação gratuita do Implanon pela Prefeitura Municipal. Anderson, você também tem feito um belíssimo trabalho à frente da secretaria, cara. É isso que eu falo, quando você trabalha e presta conta para a população do que está sendo feito. Você tem diminuído os gastos do município através da saúde e tem entregado um resultado muito bacana. Então, você está no lugar certo, parabéns. Eu creio que meus nobres colegas também têm a mesma opinião que a minha. Continua sempre pedindo informação, sempre entrando em contato com essa Casa de Leis, porque, como eu disse, a gente aqui é uma equipe. E quando não se tem birra e nem briga, a população é quem ganha. Dizer novamente, Vila Luciene, dia 26/6 agora, sexta-feira, às 5 horas da tarde, com a presença do governador do estado, Ricardo Ferraz, do deputado Tiago Hoffmann, que fez a doação do dinheiro para poder estar fazendo a compra da casa lá e também abrilhantando o nosso bairro. Vocês estão todos convidados, dia 26/6, às 5 horas da tarde, na Vila Luciene, vai ser palco de festa, porque o nosso lugar. O atendimento era precário, mas era atendido e a gente é grato. Em tudo dá graças, né? Como diz a Bíblia. Mas quando se tem a oportunidade de melhorar, por que não melhorar? Então, só um minuto, presidente. Agradecer mais uma vez o Tiago Hoffmann pela emenda que foi a compra da casa da Vila Luciene. Agradecer a família Félix, a Solange, seu esposo, que fez a venda da casa. O chão da casa é porcelanato. Gente, a casa é a coisa mais linda que tem. Essa é a melhor unidade de saúde do bairro, de Barra São Francisco. E agradecer o Oséias também por atender a gente e pedir que dê uma atenção, Oséias, lá na Vila Luciene, a questão das iluminação pública. Às vezes a gente enche o celular de vocês de mensagem, porque a gente é cobrado 24 horas. Eu acho que é a sua secretaria que está com sobre a iluminação pública, ou não? É? Então tá, é sobre a iluminação pública. Mas fomos atendidos lá, recente agora, a Rua da Igreja Maranata recebeu a iluminação pública lá. Meu muito obrigado. A entrega de entulhos também, a retirada de entulhos foi feita, só um minuto, senhor presidente. A retirada dos entulhos que está sendo feita com excelência, mas pedir à população também que evite jogar entulho no lugar errado, na hora errada. Liga 375-688000 e pede para falar na Secretaria de Limpeza, que eles vão estar recolhendo o seu entulho, tá bom? Meu muito obrigado a todos. Felicidade reina.
1: Com a palavra, vereador Lemão Vitorino.
2: Senhor presidente, pessoas que nos escutam pela rádio, aqui mandar um abraço pro Divaldo, que trabalhou na escavadeira no município de Barra São Francisco há muito tempo. Divaldo, um abraço. Um abraço pro nosso amigo Tiagão, que tá na escuta. E quero dizer, Fernando, que hoje é motivo de gratidão, né? Começar a semana acelerando com os dois pés, se Deus quiser. E dizer que a gratidão hoje vem em dobro, porque estivemos junto com o nosso prefeito Anivaldo dos Anjos, ao nosso deputado Mazinho, ao nosso o diretor, o Freitas, quando tava à frente do DR, e o Arthur, também coordenador do DR. Hoje saíram e tá o Edmar. E dizer que tem um decreto de 3685 de 22 de outubro de 2014 do nosso governador Renato Casagrande, passando a estrada que liga a Secadeira, passando pelo Itá até a Vermelha. Esse decreto que constitui ela como estadual. Porém, o governador saiu em 2014 e o DR não instituiu ela como rodovia estadual. E nessa varredura aí, juntamente com o Freita e o Arthur, eles pôde procurar no DR e não encontrou. E algum lugar que estava na secretaria do governo, encontraram esse decreto do governo do estado, Renato Casagrande, e eles puxaram esse decreto, colocando na malha rodoviária do estado do Espírito Santo. É uma edificação enorme. Aquela estrada, ela era municipal, ainda não tinha passado ela para estadual, e através desse decreto, através deles, eles conseguiram enquadrar ela na rodovia estadual. E foi enquadrado. E quinta-feira estivemos lá juntamente com o Elivan, o Rubinho que está aqui, e conversamos com o Edmar. E ele acabou de finalizar, estava acabando de finalizar essa documentação, colocando ela com rodovia estadual. E ligamos para o prefeito Erivaldo Zando, pedindo que fizesse o EDOX, pedindo a solicitação de anteprojeto da engenharia para a implantação, a pavimentação asfáltica da rodovia, e é ES-163, ligando a rodovia ES-320 do distrito de Monte Sinai, passando pelo córrego do Itá, no município de Barra de São Francisco. E ela mede 14,4 km. E hoje, de manhã, o Edmar me falou que já encaminhou ela em fase de licitação da empresa para poder fazer o projeto do asfalto que liga a Secadeira até a Vermelha. Isso é muito gratificante. É muito feliz, porque é que vai desenvolver. Ali tem muita serraria, ali tem muitas lavouras de café, tem muito empreendimento. E muitas pessoas buscaram esse progresso para aquela região. E graças a Deus, agora, juntamente com o prefeito, fico muito feliz de fazer parte desse projeto. E hoje já foi encaminhado, já está sendo encaminhado. Hoje de manhã tive com o Edmar conversando, e já foi encaminhado para a fase de licitação da empresa para fazer o projeto daquela área, para estar implantando o asfalto futuramente. Isso é só agradecer a Deus por tudo que Deus tem feito na nossa vida. Agradecer, prefeito Erivaldo Anjos. Você é um cara que não brinca em serviço. Sempre eu falo com você que você é bruto e você faz a diferença. Quero aqui também agradecer. Iniciou segunda-feira agora, lá no Patrimônio do Kisner, mais conhecido como Cascudo. A metade lá é Barra de São Francisco e a outra metade é Pavão. E nessa metade, que é Barra de São Francisco, está construindo, está sendo feito o calçamento, que é uma média de 6.500 metros de calçamento rural, que foi destinado para aquela região. Agradecer ao nosso governador, o deputado Mazinho dos Anjos, o governador Renato Casagrande, o vice-governador, que agora é o governador Ricardo Ferraço, por aquela obra que vai ser de suma importância naquela região, que tem várias casas, comércio ali desse lado, que é de Barra de São Francisco. Só tem que agradecer a Deus por tudo. E o patrulhamento, igual o Rubinho falou aqui, começou na região Cachoeira do Granito, vai seguir pro Córrego do Caju, pela Onça, pelo Córrego do Machado, pela Pedra Bonita, Alto Paulista, Paulistinha, aquela região todinha ali de Paulista, já tá fazendo através da coordenação do nosso secretário Cício. Se isso não para não, né, Ivan? 24 horas na pega no trabalho, né? Quero parabenizar ele e todos os operadores, porque os operadores também estão junto, estão agarrados junto com a administração, e sabem que a administração séria continua o trabalho. Meu muito obrigado a todos.
1: Com a palavra, vereador João Batista Farias, Vencionec. Ah, não. Vereador Leandro Aiz, já estava pulando você. Vereador Leandro Aiz.
3: Você vê, rapaz. Aí, Faria, curso vem na tribuna, quando vem o cara quer. Gente, boa noite a todos. Agradecer primeiramente a Deus por mais uma semana que se inicia. Quero mandar um alô pro Jorge. Jorge Faria, ele é motorista da prefeitura, puxa aluno do Fevedor Vargem Grande para Barra de São Francisco. E ele ouve nós todo dia, o Elcio, todo dia ele reclama: Leandro, não tem como mais passar no trecho da ABB até Barra de São Francisco. E eu deixo uma palavra aqui para todos, principalmente para os vereadores, Elcio, que nós temos uma palavra que o nosso vice falava na eleição: nada grande se faz sozinho. E aquele recapeamento da ABB ali tem uma grande parte e força dessa Câmara. Eu acho que quase todos foram lá pedir, fazer esse pedido. todos pediram, os vereadores, e hoje essa obra está se iniciando ali. Quero deixar os meus agradecimentos ao nosso líder prefeito Enival dos Anjos, ao nosso deputado Mazinho dos Anjos, ao ex-diretor do DR Freitas, que também fez parte, a nossa Manu, que era secretária de governo, também fez parte, e o nosso governador Ricardo Ferraço, e o nosso ex-governador, eterno governador, é Renato Casagrande. Eu quero aqui agradecer ao prefeito Enival dos Anjos por mais uma obra numa praça esportiva de Barra de São Francisco, que é a iluminação do campo do Valão Fundo. A gente tinha feito esse pedido, já dei, tinha falado com você, você também estava. No nosso primeiro mandato, nós estávamos cobrando o Enivaldo, estava pedindo. E ele sempre falava que uma hora ia chegar esse momento. Então a gente só tem que agradecer ao nosso prefeito por mais essa conquista. Também estamos lutando para a iluminação do campo do Passa Bem também, do meu amigo Claudimar Genô. O Farias já pediu também, né, Farias? E nós estamos reforçando o pedido para o campo do Corvo da Penha, do nosso Marão, um lutador, e para o campo lá do Itá também. Não é que vereador pede muito, é o prefeito que tem café no bolo e faz. Então, se nós temos a oportunidade de pedir e levar esses benefícios para a comunidade, eu acho que o momento é agora. Eu quero fazer um pedido ao Oséias, o nosso secretário de limpeza, já que todo mundo faz, eu vou fazer também. A rua da churrascaria do Guinho, Oséias, ele me disse hoje que aquela rua nunca foi lavada. Falei, rapaz, eu não acredito não, mas eu estou fazendo o pedido a você aqui, para você dar uma olhada com carinho lá na rua da churrascaria do Guina, fazendo favor. E para finalizar, quero fazer mais um agradecimento ao prefeito. Eu tinha feito um pedido ele de um campo de society lá no córrego Queira Deus, da minha amiga Enéa Gaspar, e ele me garantiu que vai estar contribuindo para esse campo também de society ser feito lá para a comunidade. Obrigado a todos, fiquem todos com Deus.
1: Com a palavra, vereador João Batista Farias. Vem, senhor Neck.
4: Senhor presidente, nobres pares, cumprimentar aqui nossa auditória através do meu amigo Nilson, colaborador lá do Sindicato Rural. Seja muito bem-vindo, Nilson, à sessão. Você é um grande líder político, está sempre nos acompanhando aí na política do município. Quero cumprimentar os ouvintes aqui através do meu amigo Josmar Frank, ali da Vila Miniguite. Leandro, assim como você disse, essa luta ali do aquele asfaltozinho da ABB ali, ela foi de toda a nossa classe política, sendo do prefeito, todos os vereadores, eles buscaram onde tinha conhecimento para tentar realizar. E todos que me procuravam, eu dizia: vamos aguardar que antes de julho aquele trecho está recapeado, porque a gente sabe a burocracia que tem para que uma obra aconteça, vereador presidente Emerson. Não tem como sair muito rápido. Então, deixar nosso agradecimento aqui ao ex-diretor e amigo, o Freitas, fez um serviço extraordinário à frente do DR, atendeu bastante as nossas demandas, tendo sequência do diretor Edmar, o qual a gente vinha cobrando, e estamos cobrando, Edmar, para que a empresa também inicie a obra da reforma do nosso 11º Batalhão. Venceu, mas até hoje não apareceu aqui. E tenho certeza que em breve estará iniciando essa grande obra. Eu quero deixar agradecimento especial ao nosso governador Ricardo Ferraço, Emerson, dando sequência ao que deixou o Renato Casagrande. aos 78 municípios, a gente tem visto que ele está distribuindo recurso do Estado. Não está concentrado somente na Grande Vitória. Isso é muito importante.

visto que ele está distribuindo o recurso dos estados, não está concentrado somente na Grande Vitória. Isso é muito importante. Recebemos dois grandes convênios essa semana aqui para a Barra de São Francisco, totalizando 16 milhões. E eu tenho certeza, estou ansioso para receber a notícia de mais um convênio de 5.098.000 reais, Elcio, que é o calçamento ligando a cidade à subida das nossas torres. Espero que dia 26 o nosso governador possa me dar essa alegria aí. É coisa que eu venho batalhando desde o meu primeiro mandato e vou dormir sono tranquilo quando tiver esse anúncio e vou ficar muito e muito feliz. Eu quero agradecer imensamente ao Oséias, e quero te dar os parabéns, cara. Você é um cara diferenciado, a gente pôde acompanhar esse final de semana. Inconsequentes vão ao lixão do nosso município e para retirar cobre, latinha, eles acabam colocando fogo lá no lixão e deu uma fumaça tensa que invadiu o nosso bambé e foi bananal, mantena e o povo reclamando e o Oséias, incessantemente, Oséias, você e sua equipe lá correndo risco de vida, inalando aquela fumaça tóxica, mesmo com máscara, você sofre. E Oséias e toda a equipe trabalhando lá, afinco, para apagar aquele fogo. Eu quero fazer, vereador Rubens, de tribuna aqui uma solicitação ao prefeito Enivaldo. O fogo não começa no lixão sozinho. O fogo começa porque pessoas entram lá para catar esses produtos recicláveis, põe fogo para ficar mais fácil para catar. Então a necessidade de Leandro de ter vigia, segurança lá no lixão, para que não entre ninguém lá sem autorização, para que esses fogos não possa mais acontecer. E na época de frio é muito pior para a população. Então a gente precisa cobrar isso do nosso gestor, que seja colocado dioturnamente lá equipe de segurança e que possa também reforçar com a guarda municipal, fazendo durante o período que estão à noite alguns pontos base de PB lá em cima, para que evite que vândalos vai lá colocar fogo e a população venha a sofrer aí essa situação de fumaça nessa época, que a gente sabe que é muito prejudicial à saúde. Oséias, mais uma vez, parabéns a você, a toda a equipe que participou daquele movimento lá para controlar aquele fogo. Eu acho que está controlado e espero que tenha acabado. Um minuto, presidente. Quero agradecer e dar os parabéns aqui também, meu amigo, capitão Valmer Simões. A gente vinha demandando muito, vereador Emerson, as pinturas das faixas, dos estacionamentos em Barra de São Francisco, porque com as faixas pintadas, os estacionamentos, Gil, fica muito mais bacana a cidade, fica uma cidade com um aspecto mais agradável para nós. E por fim aqui, eu quero dizer que vai ter em Aiga Branca esse final de semana, 26, 27, o quarto Aiga Branca Moto Fest, Rubens. Já solicitei até o Enivaldo ano passado, que tenta trazer esse encontro de motociclista aqui. Nossa cidade tem muito motociclista fazendo passeio com moto grande e cabe um evento desse aqui. É um evento maravilhoso que o Dedão está promovendo pela quarta vez lá em Aiga Branca, Dedão. E nós vamos, se Deus permitir, depois da visita do governador, estar presente aí, que é um povo muito agradável. E dizer que sobre moto grande também, que todos que estão vindo venham com muito cuidado. Essa semana vou compartilhar com vocês, o filho do nosso amigo Tenente Menezes, o soldado Matheus Menezes, sofreu um acidente com a moto grande aqui próximo à Aiga Branca, Aparecidinha ali, vindo de Vitória, e sofreu uma grande lesão na perna. Foi removido para o Hospital Silva Avido, correndo risco até de amputação, mas graças a Deus recebi ali agora do Tenente Menezes, que

0: ele vem recuperando bem, já mandou uma foto aqui sorrindo, tá consciente, e que nós possamos estar orando a Deus aí, pedindo a recuperação e o restabelecimento aí da saúde do nosso amigo de farda, irmão, soldado Matheus Menezes. Obrigado e boa tarde a todos.
1: Vereador, você diz tudo aí nas suas palavras aí hoje aí, né? Sobre o nosso governador Ricardo Ferraz, pelo continuação que ele está dando, né, Farias, do mandato do Casagrande, que não é fácil, né? Você dá continuidade num ritmo de governo igual do Renato Casagrande, governador atuante, mas o Ricardo está provando aí que tem capacidade para isso, né? Se Deus quiser, dia 26, né? O prefeito confirmou hoje, ele vai estar aqui no município, vai em Água Doce, 2 horas da tarde, 5 horas da tarde vai estar aqui em Barra de São Francisco, onde vai dar algumas ordens de serviço, né? E inaugurar também algumas obras. E o prefeito já deve, essa semana aí, já deve soltar o convite aí. Então a gente vai ter a presença do governador aí, né? E só agradecer pelos convênios liberados aqui do nosso município, não só do município, mas com a região aqui, vizinha aqui também, né? Torcer para que a gente possa dar continuidade nesse governo aí do Ricardo para mais 4 anos, que é muito bom para o nosso município. Com a palavra, vereador Jadeir Pereira Brum.
2: Boa tarde, senhor presidente, colegas vereadores, companheiros que nos acompanham, que nos assistem aqui através do rádio, que se faz presente aqui no plenário. É muito bom quando vê vocês aqui nos prestigiando, nos ouvindo aí atentamente a fala de cada vereador. E para nós é uma satisfação muito grande estar falando para nossa população, aquela população que realmente acreditou na gente, e esperamos que continue acreditando, porque a gente tem procurado dar o nosso melhor. Eu, por exemplo, eu não paro de pensar no bem-estar do nosso município nem um segundo, porque eu já disse várias vezes e já ouvi, Elivan, até do nosso governador: não entre na política pensando em bens materiais, pensando em juntar riqueza com a política. Entre na política para trabalhar com seriedade pelo nosso povo. Isso é uma frase que o governador Renato Casagrande usa sempre, né, Emerson? Então, eu não entrei na política por causa de salário de vereador. Eu não entrei na política para juntar bens como político e como vereador. Eu entrei para atender uma população e aprender a atender com dignidade. Por isso eu já sou um vereador de segundo mandato, não tenho nenhum orgulho por isso, Elson, nenhum, mas sim para trabalhar pela população. Ouvindo atentamente a fala de cada vereador, quero agradecer ao vereador Mulinha, reforçando aí, Mulinha, sua fala sobre a ponte lá do Santa Angélica. Cada vereador devo assim contribuir ajudando um ao outro. Ali foi aquelas pedras que a gente pediu para colocar ali, e eu tenho cobrado diretamente ao Cícero, tenho pedido ao Enivaldo, foi um pedido que o Tiago fez pra gente, nós estamos correndo atrás para fazer. Então, muito obrigado pelo seu reforço, da sua indicação. Mas é um trabalho que a gente tem corrido atrás. Pelos trabalhos que tem acontecido na Vila Luciene, gente. É notável hoje, quem vai na Vila Luciene e vê o que é Vila Luciene hoje para o que era Vila Luciene há 6 anos atrás, né, Pedrinho? Dá prazer, eu sinto um orgulho, Emerson, de estar andando na Vila Luciene e ver como é aquilo ali. Por ser um bairro distante, é assim, é de grande alegria, né? Poder estar falando isso aqui na tribuna. A Vila Luciene hoje é toda calçada. José, muito obrigado, você tem mantido a Vila Luciene limpa, em perfeito estado, porque tem ali, eu peço, Pedrinho pede e as coisas acontecem. É como nós ouvimos aqui o meu amigo Leandro, grande vereador, né, Leandro? Leandro disse que o cavalo não passa RA duas vezes. Não estou dizendo que o nosso prefeito é isso aí não, gente. Mas é um homem que trabalha, é um homem que tem responsabilidade, é um prefeito muito bom. E tem atendido, é café no bule. Lemão, e lembrando também, Lemão, lembrando o que o Lemão falou aqui, gente, a respeito da nossa estrada de Secadeira a Monte Sinai. Dizer para você, Lemão, aquela reunião que teve ali, a inauguração do postinho de saúde de Monte Sinai, aquela manifestação, ela surgiu efeito, que desperta o político a ir atrás de buscar recursos. E hoje, graças a Deus, quase que pode dizer já que ela já é uma rodovia. É uma rodovia, porque de 20 a 30 dias vai estar pronto ali aquele processo, dizendo que a estrada de Monte Sinai Vermelha é uma rodovia. E aonde o nosso prefeito vai estar podendo fazer pedido ao nosso governador do estado, nosso governo Tiago. Ricardo Ferraz. E o Ricardo, com certeza, ele vai atender, Lemão. Então fica aí, gente. Pra mim é uma alegria muito grande, é uma alegria para aquele povo ali do Itá, Monte Sinai, lá do Rio do Campo, Palmital, pessoas que a gente considera muito, e vem cobrando por aquilo ali, estão ansiosos para que aquilo aconteça. Então nós estamos aqui lutando por vocês e não vamos parar de lutar. E confirmar aqui também o convite para no dia 26 a inauguração do posto de saúde da Vila Luciene, né, Pedrinho? Às 17 horas, Pedrinho, vão estar ali, queremos ver a nossa população prestigiando o nosso governador do estado ali na Vila Luciene, coisa que não se via no passado, hoje ver o governo do estado fazendo presente no nosso bairro Vila Luciene. Muito obrigado.
1: Rapaz, você tá falando hoje, hein? Com a palavra, vereador Elcio Alves.
3: Boa tarde, senhor presidente, nobres colegas. Na pessoa do meu assessor Rivelino, eu cumprimento os demais que estão participando dessa reunião e, claro, também não podemos deixar de agradecer a Deus, né, Leandro? Podermos estarmos aqui com saúde, lutando em busca de melhorias para nossa população de Barra de São Francisco, assim como já foi dito aqui, a questão daquele trecho da ABB, né? Tivemos em Vitória várias vezes, todos os vereadores fizeram ali o seu pedido, então aquilo ali não é mérito, Leandro, de A, nem de B, nem de C, é dessa casa de lei, juntamente com o governador Renato Casagrande, hoje o nosso Ricardo, que tá lá fazendo um belíssimo trabalho, então que aquele trechinho tava intransitável ali, então só temos que dar parabéns aí a todos os vereadores, ao nosso deputado Mazinho dos Anjos, ao prefeito Enivaldo dos Anjos, que é um cara que tem um pulso firme e tem café no bule, né? E aproveitar, Emerson, eu acabei de receber uma notícia boa aqui, você falando em campo aí, Leandro, aí eu imediatamente mandei uma mensagem pro prefeito Enivaldo dos Anjos, para saber como é que tava, né, o andamento também da iluminação do campo lá de Vila Santo Antônio Tatu, uns 15, 20 dias atrás, eu levei o topógrafo lá para fazer a medição. Eu tive uma notícia maravilhosa agora e o prefeito falou que eu podia falar aqui na tribuna, eu já vou falar. No mês de julho, Leandro, vai inaugurar lá no Vila Santo Antônio a iluminação, fazer o alambrado. Então, quero agradecer mais uma vez, prefeito, pela sua capacidade, pela competência. Parabéns, você pode ter certeza que será muito bem-vindo lá em Vila Santo Antônio do Tatu. Quero agradecer por ter atendido aí um pedido da associação juntamente com o vereador Elcio Alves. Então, comunidade Vila Santo Antônio, mês que vem, em julho, nós vamos estar inaugurando lá no campo de Vila Santo Antônio, botar aqueles refletores para funcionar lá. E outra coisa, Leandro, eu vou doar um show lá. Tá gravando aí, presidente? Eu vou doar um show na inauguração. É eu mesmo que vou cantar. O Mineirinho eu só passo para você. Então, obrigado, senhor prefeito. E também, o Farias falou muito bem aqui, eu quero agradecer, Farias, o Oséias, que é um secretário que não mede esforços tem feito um trabalho brilhante, né, juntamente ali na sua secretaria. E agradecer em nome da comunidade de Vila Santo Antônio pela limpeza, Oséias, que você está fazendo lá no distrito de Vila Santo Antônio, lavando, onde teve um evento lá esse final de semana na escola, o Wilson Ferreira. Então quero te agradecer aí em nome da comunidade e também te dar os parabéns, Oséias, pelo sofrimento que você tem sofrido naquele lixão ali. Farias, concordo plenamente com você, tá na hora de botar vigia ali para ver quem são esse tipo de gente que tá indo lá, para recolher o que serve para eles e botando fogo lá e deixando fogo, que tem incomodado também a população que mora ali próximo do lixão. Então, Oséias, parabéns, Deus continue te dando saúde, para você continuar fazendo esse trabalho brilhante aí para a população de Barra de São Francisco. Demais, muito obrigado, senhor presidente.
1: Lembrando aqui também, né, falando de cantor, dar os parabéns aqui, né, as diretoras de escola, né, que fizeram a quadrilha esse final de semana. Praticamente, acho que foi quase todas as escolas que foi feito no sábado, que é só o João Bass que vai ser para frente aí, né, dia 4, né, mas eu acho que todo mundo fez no sábado, né. Então, eu estive presente lá no Santo Antônio, lá na Joana, mas tava tão frio naquilo, é o que eu vou te falar com você, não deu para ficar muito tempo, não. Aí cheguei, eu desanimei de ir até lá no Vicente Amar também, de tão frio que tava. Mas dá os parabéns aqui, né, em nome de todas as diretoras, que não é fácil, é um trabalho, né, não só as diretoras, mas como os funcionários da escola, né? Depende de todo mundo, né? O empenho de todo mundo, é doação, elas correm atrás mesmo, os funcionários pedindo, ajudando, para poder fazer aquela festa bonita. Com a palavra, o vereador Elivan Ramos Nascimento. Com a palavra, o vereador Carlinho da Dengue.
4: Senhor presidente, nobres pares, assistência aqui presente, venho a essa tribuna mais uma vez para reclamar. O nosso distrito é um distrito bem extenso em estradas vicinais. A estrada Viúva Dias, aonde mora a dona Maria, o Edinho, o Newton Asterreiter, o Erci, o Luiz Reboli, tá lá sem patrolar. Nem tatu encorrentado desce os morros. Eu não sei por que essa perseguição com o povo, não comigo. Tá perseguindo é o povo. Cadê as patrol novas que chegou? Inclusive até o vereador Pedro Godoy que conseguiu essa emenda. Não dá para entender o corgo queira Deus. Tem vários feirantes que faz feira em Barra de São Francisco que tá sem jeito de passar. Será que esses moradores e corgo do Pozo Alto também, será que esses moradores não pagam imposto, não? Será que eles não votam em Barra de São Francisco, não? Eu gostaria de saber da administração, por que essa perseguição no meu distrito? Fica aqui o meu descontentamento. Enquanto eu for vereador aqui nessa casa, eu vou falar. Infelizmente, Câmara de Vereador é para cobrar e para fiscalizar. Senhor presidente, também eu gostaria de dizer na S-320. Que ali nós tivemos lá em com a Manu, né? Eu, o vereador Emerson, o vereador Elcio, pedindo aquilo ali, mas não sei por causa das d'água que demorou tanto, nós apanhamos tanto naquele pedacinho ali, tanto morador reclamando e com razão. Mas mais subindo a S-320, chegando ao meu distrito, tá lá outra via, que são duas vias, primária e secundária, tá lá. E eu acionei o Ministério Público e o Ministério Público exigiu testemunha, porque eu falei que lá vai morrer gente, que é lugar perigoso. Mas para ajudar o andamento da história, tem um tal do Marcelão lá, ele é redentatário. Nem proprietário o abençoado não é, que tá impedindo a obra terminar. De chegar no distrito, porque lá é um morro de difícil acesso e a chuva vai chegar. E depois vai continuar as mesmas coisas que aconteceu o ano passado. O abençoado.

porque lá é um morro de difícil acesso e a chuva vai chegar. E depois vai continuar as mesmas coisas que aconteceu o ano passado. O abençoado está impedindo. Será que esse diretor lá da empresa não tem bala na agulha para vir denunciar ele aqui, fazer um registro de um boletim de ocorrência dele, não? Se eu tivesse de frente aquilo, eu já tinha denunciado ele, já tinha feito um boletim de ocorrência a ele. Então, senhor presidente, eu gostaria que fosse enviado um ofício ao Valmir Simões, que ele ajude lá também a lá tomar as providências, apesar que não é obra municipal, mas é uma obra estadual, mas que é de grande valia para chegar até o nosso distrito e que dê condição aos nossos moradores e aos nossos municípios para poder facilitar o acesso lá ao meu distrito. Que ia fechar, só não fechou porque nós tivemos na vez na Manu, conversando com ela, só não fechou porque era o cabeça de bagre, esse aí que está envolvido aí no escândalo aí do desvio do asfalto para passar dentro da terra dele. Talvez se tivesse uma terra lá próximo lá, quem sabe esse asfalto já teria saído, né? Também, senhor presidente, eu gostaria de dizer que amanhã a gente está indo lá em Pancas fazer uma visita aos arranjos produtivos implantados lá no município de Pancas. Esse arranjo produtivo, se Deus quiser, vai ser implantado aqui no município de Barra São Francisco, na pessoa do presidente da Assembleia, Marcelo Santos, e que

0: infelizmente, nós carecemos de alguns projetos de agricultura, porque nossos agricultores estão falidos em questão de projetos públicos, infelizmente. Também, senhor presidente, eu gostaria de dizer, parabenizar a diretora do meu distrito, Jadália, né? E a todos os professores e a todos envolvidos na festa, festa cultural muito boa. E outra coisa, vou falar, ela não ficou pedindo nada político, não. Inclusive, nem eu, ela não me pediu. Quero parabenizar ela pela sua atitude. Uma festa cultural muito bonita. Espero que o ano que vem esteja outras, né? E parabenizar todos que ajudaram, todos que contribuíram lá para a festa da nossa escola. Muito obrigado, senhor presidente.
1: Com a palavra, vereador Borrinha Nery. Dá um abraço aí para o nosso amigo Santos Serralheiro. Tá ouvindo aí a sessão, ele tá sumido aqui da câmara, o Eliezer também, que trabalha no abrigo dos idosos.
2: Boa tarde a todos, em nome do presidente Emerson Lima, cumprimento os demais companheiros, em nome dos ouvintes aí da Rádio Clube, o Netão aí, do Zaga, mas o Lei, da borracharia do Netão aí, perto do da oficina aí do Ganso, ouvintes aí, toda segunda-feira estão ouvindo aí, é muito importante vocês estão ouvindo e cobrando da gente melhorias para o nosso município, né? Falando em melhoria, Neto, você aí, o rapaz aí da oficina também, o Lei, me cobraram a questão ali, vereador Elcio, em frente à oficina do Adil Sebastiano, do Lopes Veículos, até aqui tem uma água que está minando ali naquela, ali na beira do asfalto. E essa água, ela tá trazendo transtorno à oficina do rapaz. Então, já pedi essa situação uma vez aí, tentei até falar com o secretário Perninha, atuante, entrou aí agora, com Perninha mesmo, eu não cheguei a falar essa situação, mas vou falar para ver se tem como colocar, de repente, uma caixinha ali de achar onde tá aquela manilha passando ali, Leandro. E ali, só pegar aquela água que tá nascendo ali dentro, ali perto do Lopes Veículos, e canalizar ela, para evitar que ela fica passando ali e tá afundando o calçamento ali perto do posto, perto ali da oficina do rapaz, entendeu? Pode ter certeza, pode sempre contar comigo aí, Neto, Lei, que eu vou continuar cobrando o que seja melhor para o nosso município, né? Agradecer aqui também o prefeito pelo patrulhamento da estrada do Denzol e região, né? Três máquinas, maior sucesso ali, graças a Deus, foi atendida aqui a comunidade, bem atendida, né? Peço desculpa à comunidade aí, desculpa devido à questão da quantidade, né? Que é 1.300 km praticamente de estradas aí para patrolar. Então, quero pedir desculpa aí a população pelo atraso, mas foi atendido, né? E agora também agradecer ao prefeito de ter iniciado na região de Paulista o patrulhamento, e não tenho dúvida que vai ser bem feito também, junto com o Cícero aí também, que é um secretário aí, igual vários vereadores aqui falou do Oséias, que é um cara que não tem medido esforço para ajudar a nossa administração, né? Parabenizar também a nossa diretora Angélica pelo a quadrilha lá de Vila Paulista e toda a equipe, né? Que atuou ali, ficou muito bom, nosso locutor oficial aí também, o Madureira, lá, tava meio frio em Madureira, mas nós achamos um jeitinho de tomar um quentão para dar uma esquentada, né? Já deu uma esquentada lá, ficou legal. Adilson Câmara também, que tocou lá também para alegrar mais aquela festa. Isso é muito importante nessa união da diretora com as famílias também dos alunos, todos os profissionais também, os professores, né? E as meninas aqui da unidade de saúde mental, daqui a pouco eu vou falar em cima da moção aqui, tá? Eu não esqueci não, tá? É porque agora nós temos um tempo anexo ali, aí eu vou deixar para falar sobre essa questão. Agradecer também ao prefeito Enivaldo, fiz uma indicação na segunda-feira nessa casa de lei sobre a questão da reforma, Emerson, e ampliação ali da quadra na quadra ali no São João, e já teve resultado bom. Falar com a comunidade de São João que vai ter resultado já muito em breve, né? E falar também com a comunidade de Vila Itapiruna, né? Fiz uma indicação a 06/2026, né? Essa aqui foi protocolada do dia 25/2. Reforma e ampliação também da quadra esportiva ali de Vila Itapiruna. E não tem dúvida que o prefeito vai atender essa demanda daquela comunidade também. Meu muito obrigado.
1: Faz de linha de bancada. Com a palavra, o vereador Rubens de Lazário.

0: Senhor presidente, retorno aqui na tribuna. Peço questão de ordem, poder apresentar um projeto só. Como nós pedimos aqui, urgência especial, com o projeto 036, né, de autoria do prefeito municipal aqui, denominando, né, a dominação do bairro Família Fante, que é um trecho ali do bairro do bairro da Patrimônio das Moças, ligando um pedaço ali na Nova Barra. Então ele está na pauta aqui para discussão hoje na urgência especial. O projeto 35, o projeto 20/2026, 21/2026 e 22/2026 já veio com urgência especial, já solicitado pelo prefeito municipal, só justificando aqui na tribuna. Ok, meu? Muito obrigado.
1: Ordem do dia. Em votação, urgência especial do projeto de lei número 35, de 1 de junho de 2026, que autoriza o Poder Executivo Municipal a conceder incentivo de desempenho desportivo a atletas amadores que representam o município de Barra de São Francisco. Em votação, urgência especial. Quem for favorável, permaneça como está. Aprovado por unanimidade. Em discussão, em votação. Quem for favorável, permaneça como está. Aprovado por unanimidade. Em votação, urgência especial do projeto de lei 36, de 12 de junho de 2026, denominação de bairro Família Fante, o antigo bairro Patrimônio das Moças. Em votação, urgência especial. Quem for favorável, permaneça como está. Aprovado por unanimidade. Em discussão, em votação. Quem for favorável, permaneça como está. Menos o voto do vereador Carlinho da Dengue. Em votação, urgência especial do projeto de lei número 20, de 11 de junho de 2026, que altera o anexo 3 da lei complementar número 2/A, de 17 de junho de 2019. Em discussão, em votação. Quem for favorável à urgência especial, permaneça como está. Em discussão, projeto. Em votação, projeto. Quem for favorável, permaneça como está. Aprovado por unanimidade. Em discussão. Em votação, o urgência especial do projeto de lei 021, 18 de junho de 2026. Em discussão, o parecer da Comissão de Justiça. Em votação, urgência especial, projeto de lei número 22, 18 de junho de 2026. Dispõe sobre o cargo, criação de cargos de comissão no setor do almoxerifado da Prefeitura Municipal. Em votação, urgência especial. Quem for favorável, permaneça como está. Aprovado por unanimidade. Em discussão. Em votação, o projeto. Quem for favorável, permaneça como está. Aprovado por unanimidade. Em discussão, parecer da Comissão de Justiça, Legislação e Redação sobre o projeto de lei número 5526, de autoria do vereador Elcio Alves, que concede título de cidadania francisquense ao senhor Carlos Henrique Soares de Oliveira. Em discussão, em votação. Quem for favorável, permaneça como está. Aprovado por unanimidade. Em discussão, parecer da Comissão de Justiça, Legislação e Redação sobre o projeto de lei 56 de 2026, de autoria do vereador Leandro Aires, que denomina nome de rua do estádio localizada no distrito.

0: Distrito de Vila Itapiruna, distrito de Barra de São Francisco, manifesta o parecer favorável. Em discussão, denomina Rua Nésio Vargas, a rua do estádio local, porque está aqui atrás, né? Em votação, quem for favorável permaneça como está. Aprovado, menos o voto do vereador Carlinho da Dengue. Em discussão, parecer do Comissão de Justiça, Legislação e Redação sobre o projeto de lei 57/2026, de autoria do vereador Elcio Alves, que concede a medalha de honra ao mérito legislativo Mário Oliveira Dias ao senhor Sulimar Valério da Cunha. Manifesto o parecer favorável. Em discussão, em votação. Quem for favorável, permaneça como está. Aprovado por unanimidade.
1: Ele é polícia? Você que já fez polícia.
2: O que é?
1: Esse tique... está errado.
0: Em discussão, parecer do Comissão de Justiça, Legislação e Redação sobre o projeto de lei 58/2026, de autoria do vereador Elcio Alves, que institui o Dia Municipal do Pastor no calendário oficial do Bairro de São Francisco. Em discussão, com a palavra o vereador Elcio Alves.
1: Eu estou com o negócio.
3: Senhor presidente, nobres colegas, volta dessa tribuna mais uma vez, né, para pedir o apoio de vocês nesse projeto aí do Dia do Pastor, né, e os líderes das igrejas evangélicas que presta um excelente trabalho em Barra de São Francisco, né? Traga aqui um abraço do pastor André, que não pôde estar presente hoje aqui, e os demais pastores, mas na sessão passada de segunda-feira estiveram todos aqui. Então conta aí com o apoio dos novos colegas. Obrigado.
0: Em votação, quem for favorável permaneça como está. Aprovado por unanimidade. Em discussão, parecer da Comissão de Justiça e Legislação do projeto de lei 59/2026, de autoria do vereador Ilso Mulinha, que concede o título de cidadania franciscense ao senhor Veríssimo Amaral de Brito. E o vereador também Lemão Vitorino. Em discussão, com a palavra vereador Wilson Mulinha.
4: Iniciar minhas falas agradecendo a Comissão de Justiça pelo parecer favorável a esse projeto que essa Câmara estará oferecendo ao Veríssimo do site Barra. Veríssimo, o ano passado o Lemão tentou dar a ele, mas ele passou a perna no Lemão e o Lemão não conseguiu pegar a biografia dele. E esse ano, conversando com ele, ele pediu: Mulinha, eu vou enviar para você, mas eu queria que você desse esse título junto com o Lemão. Falei: não, para mim não tem importância, não. E se outros vereadores quiserem assinar aqui, a gente sabe que o Veríssimo é um amigo nosso, uma pessoa que tem feito eventos melhores do ano. Eu não sei porque que o Lemão, o Leandro, ganha todo ano. A gente tem que descobrir porque que ele ganha todo ano. Esposo da servidora aqui dessa casa de leis, a doutora Ana Paula, e nada mais justo do que oferecer esse título de cidadania a esse senhor que tem muito contribuído com Barra de São Francisco. Por isso eu peço o voto de todos os nobres compadres.
0: Em votação, quem for favorável permaneça como está. Aprovado por unanimidade. Em discussão, parecer da Comissão de Justiça e Legislação sobre o projeto de lei 060/2026 do vereador Pedrinho Godoy, que institui o Dia Municipal do Bessarista e o Recreador. manifesto parecer favorável. Em discussão, com a palavra o vereador Pedrinho Godoy. Pedrinho Godoy com Y.
2: Sempre. Bom, volta essa tribuna para fomentar sobre esse presente que eu estou agraciando, né, a todos os profissionais aí, porque para eles é um presente, o reconhecimento do trabalho árduo em uma sala de aula. Que esses recreadores e berçaristas são aquelas pessoas que estão lá no fundinho e não são reconhecidos também. Esse presente projeto de lei tem por objetivo instituir o Dia Municipal do Berçarista e do Recreador, profissionais essenciais para o desenvolvimento, cuidado, acolhimento e formação das crianças nos primeiros anos de vida. Os berçaristas desempenham um papel fundamental no cuidado diário dos bebês, garantindo segurança, higiene, alimentação, estímulos motores e efetivos. Garantindo segurança, higiene, alimentação, estímulos motores e efetivos indispensáveis ao desenvolvimento infantil. Já os recreadores contribuem diretamente para o aprendizado por meio das atividades lúdicas, recreativas e pedagógicas, auxiliando na construção das habilidades cognitivas, emocionais e sociais das crianças. A Constituição Federal de 1988, em seus artigos 205 e 206, estabelece a educação como direito de todos e dever do Estado e da família, devendo ser promovida com a colaboração da sociedade. Da mesma forma, a Lei Federal número 9.394, de 20 de dezembro de 1996, Lei de Diretrizes Básicas da Educação Nacional, reconhece a importância da educação infantil como primeira etapa da educação básica, destacando a necessidade de profissionais qualificados para o desenvolvimento integral da criança. Em nosso município, centenas de crianças são atendidas diariamente por esses profissionais que muitas das vezes exercem suas funções com dedicação, amor e compromisso, contribuindo significativamente para a tranquilidade das famílias e para a formação das futuras gerações. A criação desta data comemorativa representa um gesto de reconhecimento, valorização e respeito àqueles que dedicam suas vidas ao cuidado e educação das crianças franciscenses. Diante da relevância social,

0: educação das crianças franciscenses. Diante da relevância social da matéria, solicito o apoio dos nobres vereadores para aprovação deste importante projeto de lei. Então, fica aqui o meu pedido a todos os vereadores que puderem votar favorável e parabéns a todos da rede da educação aí.
1: Com a palavra, vereador Carlinho Dedém.
2: Volto a essa tribuna para dizer, Pedrinho, vou votar nos projetos, mas teve uma minha berceária aqui, não sei se ela é berceária, se é recreadora, sentada ali na terceira fila, quarta fila ali, quando teve aqui o manifesto aqui, que teve aquele cidadão aqui, que teve o direito de 10 minutos aqui na tribuna livre. Ela gritou ali, me xingou de analfabeto, falou que eu era burro. É, eu não sei, eu burro não sou, graças a Deus. Eu, graças a Deus, eu tenho convicção de que eu não sou burro. Se eu fosse burro, não estaria aqui. Se fosse burro, eu não teria o terceiro grau completo. Minha vontade é de votar contra. Mas por causa dela só, é uma banana podre que ela está no meio das outras. Para mim, ela é uma banana podre. Coitada, sofredora. Porque qual é o desafio dela? Ela pode ter o segundo, ela pode ter faculdade, ela pode ter curso superior. Eu não tenho, não, mas eu tenho voto. Ela não teve. Mas ficou gritando ali, ó, espernegando ali, chamando de burro, de analfabeto. Pra mim, ela não passa de um idiota. Muito obrigado, senhor presidente.
1: Em votação, quem for favorável, com a palavra, vereador Rubens de Lazardo.
3: Senhor presidente, demais colegas vereadores, eu não poderia deixar de vir aqui fazer um registro. Porque eu me recordei, Pedrinho, do meu começo de campanha, quando a gente estava ainda visitando algumas casas, e você, como sabe, com outros vereadores aqui também sabe, minha mãe é uma eleitora assídua que me acompanha diariamente, toda segunda-feira, mesmo de longe, pelas redes sociais, e é uma fã número um do meu trabalho, e também nessa Câmara. E quando eu entrei, durante a nossa campanha, ela falou comigo assim, ela me chamou de Felipe, meu nome é Rubens Felipe, ela falou assim, olha, se há possibilidade de um dia você colaborar com as berçarias recreadoras, aprove, ajude a aprovar esse projeto, porque minha mãe, não sei se você sabe, minha mãe já foi berçarista recreadora, né, desde a época do Valdeles, ficou um tempo, depois ela passou no concurso de cozinheira, mas por problemas de saúde, ela teve que abandonar o concurso e, enfim, aposentou pela idade. Então, parabéns pelo seu projeto, com reconhecimento à classe berçarias recreadoras, que hoje são legitimidade, têm legitimidade, foram reconhecidos pelo magistério, que é uma vitória grande, e hoje estou recordando esse tempo aí, quando ainda minha mãe era berçarista e recreadora lá na creche do Orico Cipriano. Deixo meu registro aqui, parabenizar a toda a classe. Muito obrigado.
1: Em votação, quem for favorável, permaneça como está. Aprovado por unanimidade. A diretora Jaqueline, também da Neuza Fernandes, está mandando aqui, o dela ficou, Leandro, é dia 25/7, às 18 horas, né? A quadrilha lá da Neuza Fernandes na Colina. E dia 4/7 no João Basto, na escola do diretor Rodrigo Cirilo. Quem que tem dia 11 de julho, Itaperuna? O Elcio, no Itaperuna, dia 11. Vai lotar. Você que vai lá com ele? Em discussão, moção de pesar do vereador Carlinho da Dengue. Falecimento do senhor José de Oliveira, ocorrido de 16/6/2026. Em discussão, com a palavra o vereador Carlinho Dadem.
2: Senhor presidente, eu voltei a essa tribuna para dizer que o senhor José, ele tinha um apelido lá no meu distrito de Mosfético. E todo mundo brincava com ele, era um cara da paz, um cara amigo, mas infelizmente não tinha ninguém por ele lá. Ele vivia lá, a comunidade ajudava ele. É um camarada, era um ícone lá da nossa comunidade. Então, se fosse um rico, já teria bandeira, já teria prestado homenagem, luto por oficial, mas não sei o quê. Mas como é um pobre, teve dificuldade até de sepultar. Eu quero até parabenizar o diretor lá da Casa do Idoso, que não sei o nome, não conheço. Eu quero dar os parabéns a ele por ele ter liberado o corpo do José, porque ele tava, o José estava lá aos cuidados do município, porque ele não tinha ninguém por ele, e ele foi ruim para São José, o Hospital São José, e o hospital devolveu ele para o município. Então, eu queria dar os parabéns ao diretor lá da Casa do Idoso. Também a minha sobrinha, a Renata,

0: que correu atrás para que ele levasse para o distrito. Ele liberou para levar para o distrito, para ter um enterro digno no meu distrito. Eu quero agradecer as minhas duas assessoras também, que tratou disso, de ajudar, e o pastor Davi. Pastor Davi, que liberou a igreja para velar, porque não tinha nem lugar de velar. E isso o prefeito fez um compromisso lá atrás da capela mortuária, que até hoje ficou só na conversa. Quando morre pessoal, por exemplo, meu pai, Dona Viguarda, morrer, se não tiver jeito de velar na minha casa, não vai ter jeito de velar, porque não tem lugar nenhum, não pertence a igreja nenhuma. E assim, no meu distrito tem vários moradores. Então, assim, eu só queria dignidade para os meus moradores no meu distrito. Meu mais, muito obrigado.
1: Em votação, quem for favorável, permaneça como está. Aprovado por unanimidade. Em discussão, a moção de pesar também do vereador Carlinho da Deng pelo falecimento do senhor Argel Rodrigues, ocorrido no dia 16/6. Em discussão, em votação, quem for favorável, permaneça como está. Aprovado por unanimidade. Em discussão, a moção de aplausos feita pelo vereador Reinaldo Neri, mais conhecido como Borrinha. Moção de aplausos à equipe da Unidade de Saúde Mental. Em discussão, com a palavra o vereador Borrinha Neri.
2: Boa tarde, presidente. E demais aí, não poderia deixar passar aqui sem voltar nessa tribuna, nessa casa de lei. Essa moção de aplausos a essa toda a equipe da Unidade de Saúde Mental de Barra São Francisco. Parabenizar aqui ao prefeito, né, que é o nosso chefe maior do nosso município, autoridade máxima do município, que está na frente do nosso município, ao secretário Anderson Melgaz, que é o secretário de saúde, né? Também a toda a equipe, a Tainara, o óculos aqui tá faltando aqui um pouquinho, tá? Meliene, né? Meliene, assistente social, obrigado, tá aí presente aqui. A Tailane Marques, né? A Nayara Fagundes, que tá aqui também, a psicóloga, né? Manuela Souza, que é enfermeira. A Nayara Lima Fagundes, que é a psicóloga. A Gabriele tá aqui, sempre atendendo a gente nas demandas, fora de hora, qualquer horário, tá à disposição de todo o nosso município. O Matheus, né? Que é o Cortelete, que é o médico, né? A Karine Alves, atendente, que está aqui também, né? O Carlos Vinícius, médico, e a Simone Gomes Alves. Essa equipe, Emerson, e essa unidade de saúde mental, muitas das vezes passa despercebido no nosso município, mas nós não sabemos o tamanho e a importância desse trabalho que essa equipe está fazendo no nosso município. Quem sabe a dificuldade e o tamanho desse trabalho que está sendo feito é só quem realmente tem alguém na família dependente, com problema mental, sabe da dificuldade, né, Tiago? Meu assessor aí que me ajudou a ajudar essa questão da moção aqui. Só quem tem alguém próximo à família que sabe da dificuldade e a importância, né, dessa unidade de saúde, da saúde mental. Agora mesmo, mais cedo, eu estava conversando, e não é pessoas simples, pessoas fortes, pessoas que você olha, que acha que é um cara bruto ali. Eu estava conversando com um cara hoje cedo, ele falou: "Bora, parabéns, esses dias eu precisei de ir lá na clínica de saúde mental." Então, a pessoa que a gente vê ali, que acha que não tá com problema, daqui a pouco o cara, foi uma surpresa para mim hoje ele falar sobre isso aí, né? Então, eu, assim, em nome de todos os vereadores aqui, eu tenho certeza que vai ser aprovado essa moção aqui. Nayara, a Gabriele e a Karina, leva essa moção aqui para todos os servidores, tá? Desde o SG até a coordenação, desse trabalho de suma importância. Sei que vocês não podem divulgar alguma obra, uma outra questão, tem muito sigilo, mas nós sabemos que eu que frequento lá, de vez em quando, eu sei da capacidade de cada um e o carinho e o amor que vocês ficam ali com cada um. E também que a Guarda Municipal possa dar um suporte lá também, de mais um pouquinho. Eu já pedi até a questão de um vigilante para lá, líder do prefeito. Sabe por quê? Tem hora que chega, só um minuto, nós estamos falando de clínica de saúde mental. Então, o quê? Tem algumas pessoas que estão em surto, algumas coisas, que chega para esse atendimento e precisa desse suporte da Guarda Municipal ou de um vigilante para ficar ali, para dar apoio a toda a equipe e também o paciente que está precisando, ele está em surto ali, ele precisa de alguém que possa mobilizar até fazer a medicação, trazer até no pronto-socorro. Meu muito obrigado.
1: Com a palavra, vereador Pedrinho Godoy.
3: Volta essa tribuna aqui, porque todos de Barra São Francisco estão escutando, né? A gente falar. Então, nada mais justo até parabenizar o Borrinha pelo presente que está dando para vocês aqui hoje, porque um reconhecimento do funcionário público aqui é muito bom, é muito gratificante. E vocês que estão na linha de frente ali, eu mesmo, né? Já levei várias demandas para vocês. A gente sabe como que a saúde mental precisa ainda de um olhar clínico da administração. Não se para, é igual o médico quando estuda e se forma, ele tem que ficar em constante estudo e vocês ali ficam em constante atendimento com pessoas até vulneráveis. Ah, Pedrinho, mas não, vocês às vezes são até agredidos lá. Então, reforçando o pedido do Borra ao líder do governo aqui nessa casa, do prefeito Nivaldo, leve a ele para dar mais assistência, um vigia armado lá para poder estar tomando conta da unidade juntamente com a equipe médica, a equipe que fica de frente lá. Gabriela, eu estendo em seu nome, na sua pessoa, estendo a todos os funcionários, tá? Lá da saúde mental, um abraço a vocês, reconhecimento muito digno. Não vou falar que eu estava já planejando, porque estava nos meus planos, mas comungo com o Borrinha aqui de dar o meu voto favorável aqui, porque vocês merecem realmente. E dizer que a Jamile breve também vai receber, tá? Uma moção também lá, porque ela também merece, junto com a equipe dela, que ela passa um apuro lá, mas está rompendo com a vontade de Deus aí. Meu muito obrigado aqui, um abraço a vocês, viu? Leva meu abraço a todos da equipe Saúde Mental.
1: Com a palavra, vereador Carlinho da Dengue.
0: Senhor presidente, volto a essa tribuna primeiro para dar os parabéns ao vereador Borra pela atitude, né, desse voto de parabenização. Dizer às meninas que trabalham lá, eu conheço muito bem também, e conheço a Gabriela, né, que trabalhou comigo na Dengue quando eu era coordenador lá, de extrema competência, e está fazendo um belo trabalho lá na saúde mental, juntamente com os demais funcionários. Mas a minha cobrança aqui é que coloque um reforço lá, ou uma guarda, ou uma pessoa que fica responsável a segurança. Porque quando eu era subsecretário, eu levei lá duas pessoas que eram funcionários junto comigo, e levei lá, e não era, ele tinha problema de usuário de droga. Então, assim, vai que surta esse camarada, surta lá, né? Então, assim, pedindo mais segurança para as meninas que trabalham lá, para facilitar o bom andamento, o melhor andamento nos trabalhos que elas têm feito lá. Então, assim, parabéns às meninas pelo belo trabalho que vocês estão realizando lá.
1: Deixar aqui também meus parabéns aqui, a homenagem que o vereador Borrinha fez, né? Em nome da Gabriela, que é filha de uma grande amiga minha, né? Dodora, irmã do Batistão. Pelo trabalho que vocês fazem, que a gente sabe também que não é fácil, né? Igual o Carlinho disse aí, às vezes as pessoas chegam alteradas, é uma situação difícil, mas dá os parabéns para vocês também. Com a palavra, você resolveu falar de novo? Com a palavra, vereador líder, prefeito Rubens de Lazari.
4: Senhor presidente, mais colegas vereadores, eu não poderia deixar, e vou retornar aqui e falar, porque eu tive uma trajetória bonita, pude compartilhar junto com servidores da saúde mental e ver o trabalho que vocês tiveram. Por diversas vezes estivemos reunidos buscando melhorar junto com vocês. E essa moção de parabenização, parabéns, boa, junto com todos aqui que parabenizaram. É merecido. Algumas sessões atrás eu cheguei a comentar aqui sobre a fila, né? Que vocês conseguiram zerar em conjunto com todo o sistema que era necessário. Parabenizar a toda a equipe, né? De todos os funcionários realmente que trabalham lá. Mandar um abraço para todos os psiquiatras também que estão lá. E que com certeza nós iremos estar levando, né, a administração, os requerimentos e dúvidas também que alguém possa ter. Sobre essa questão de vigia e segurança, já cheguei a conversar com a Gabriela sobre essa situação, a gente tinha passado a secretaria do Val, mas no momento eles não tinham conseguido contratar naquele exato momento, o fato que estava transferindo com servidores para Tristão, mas eu acho que é um momento oportuno também para poder cobrar esse retorno do vigia no local. Mas muito obrigado.
1: Em votação, quem for favorável permaneça como está. Aprovado por unanimidade. Mas você vai entregar o... O vereador está convidando vocês aqui para frente para entregar a homenagem. Né? Em nome de Deus, declaro encerrado os trabalhos de hoje.
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0: Oi, começando aqui a nossa edição de hoje do Pegada Sertaneja. Tudo bem com vocês? Eu sou Paulinha Esteves e a partir de agora 2 horas aqui no seu rádio de muito sertanejo. Entra aí, fica à vontade, que a partir de agora você vai curtir muito sucesso pra você cantar, pra você curtir onde você estiver. Começando muito bem a nossa programação de hoje ao som de Nayara Azevedo, Me Chama de Mozão.
1: Vai! Nayara Azevedo e DJ Ives.
0: Chama!

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1: De volta na sua melhor sintonia com o nosso Pegada Sertaneja, tá chegando mais sucesso, vem cantar pra gente, Enzo Rabelo e Timalia. Você chegou.

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1: De volta, Pegada Sertaneja com Paulinha Esteves, abrindo mais uma super sequência pra você. Tá chegando o som de Yasmin Santos, Abstinência. Ô, coração chonado, hein?

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0: nossa edição de hoje do Pegada Sertaneja. Obrigadão, meus amores, por hoje é só. Fecha a conta e passa ré com muito mais música, mais sucesso aqui na sua rádio, pra sua rádio preferida. Pegada Sertaneja vai ficando por aqui. Beijo, um abraço da Loira, até mais.
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0: Brasil. As notícias do governo federal que movimentaram o país no dia de hoje.
1: Olá, boa noite.
2: Boa noite para você que nos acompanha em todo o país.
1: Segunda-feira, 22 de junho de 2026.
2: Vamos ao destaque do dia: Nova Indústria Brasil.
1: No Rio de Janeiro, o presidente Lula anuncia investimentos de mais 140 bilhões de reais para desenvolver o Parque Industrial Brasileiro.
2: Fertilizantes, máquinas agrícolas, medicamentos e vacinas, mobilidade e inteligência artificial estão entre os setores que receberão estímulos.
1: O presidente destacou que o desenvolvimento do país deve ser feito em parceria por setores público e privado.
3: O Brasil não pode comportar mais aquele discurso atrasado entre a competência privada e a competência pública. O que importa é que os dois produzam.
2: E ainda no Rio, o presidente também anunciou R$1 bilhão em investimentos para a urbanização de favelas e desenvolvimento de comunidades.
1: Recursos também serão investidos em educação e em obras de um dos maiores bairros da capital fluminense, Graziele Bezerra.
4: Serão mais de R$700 milhões do novo PAC para a construção de redes de esgoto, parques e praças, obras de pavimentação e melhorias na rede elétrica.
2: Você vai ouvir também acolhimento a refugiados.
1: Relatório mostra aumento do número de pedidos de asilo e de regularização de migrantes no Brasil.
2: O país busca fortalecer mecanismos de acolhida e integração para pessoas que chegam em busca de proteção internacional. Caroline Blaut.
5: Como parte desse esforço, o governo do Brasil lançou uma consulta pública do primeiro Plano Nacional de Migrações, Refúgio e Apatridia.
1: Hoje, na apresentação da Voz do Brasil, Mariana Jungmann e Luciano Seixas.
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1: O presidente Lula cumpriu hoje uma série de agendas no Rio de Janeiro.
2: Entre elas, o anúncio de mais 140 bilhões de reais para o programa Nova Indústria Brasil.
1: Os recursos vão priorizar investimentos em setores essenciais para a economia do país, como fertilizantes, máquinas agrícolas e indústria da saúde.
6: Lançada em 2024, a Nova Indústria Brasil tem o objetivo de impulsionar o desenvolvimento industrial até 2033. No seminário sobre os 74 anos do Banco Nacional de Desenvolvimento Econômico e Social, foi anunciada a ampliação da NIB, com mais 140 bilhões de reais até o fim de 2026. São recursos do BNDES, da Financiadora de Estudos e Projetos e da Empresa Brasileira de Pesquisa e Inovação Industrial, o que eleva o investimento na política industrial para 750 bilhões de reais em 4 anos. O presidente do BNDES, Aloysio Mercadante, detalhou as prioridades.
7: As áreas prioritárias é fertilizantes e máquinas agrícolas, depois saúde, biofármacos, terapias avançadas, IFAs, vacinas, mobilidade sustentável e inteligência artificial e audiovisual. Toda essa indústria criativa que nós queremos olhar também com atenção.
6: A ministra da Ciência, Tecnologia e Inovação, Luciana Santos, anunciou que o ministério vai liberar também 440 milhões de reais para que a Embrapi desenvolva projetos de inovação.
8: Os recursos vão alavancar investimentos privados e permitirão contratar 550 projetos de inovação de empresas em um valor total de 1,2 bilhões.
6: Na área socioambiental, foi divulgado o resultado do primeiro processo público para a compra de créditos de carbono, o Profloresta Mais. O programa, uma parceria do BNDES com a Petrobras, financia projetos de restauração ecológica na Amazônia. As empresas vencedoras vão fornecer 5 milhões de créditos de carbono com replantio de espécies nativas, como detalhou a presidente da Petrobras, Magda Chambriá.
9: Nós recebemos 16 propostas, 3 foram selecionadas e cada um comprometido com a restauração de pelo menos 3 mil hectares de áreas de